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0: mudou só a batida. 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
1: Eu acho que você tem que mandar aquela mensagem. Mas manda o que tá no seu coração. Porque se fosse eu falaria mais ou menos assim.
2: Ei, boa noite. Antes de te bloquear, eu só vim te dizer que a partir de hoje pode tocar o terror, fazer o que quiser fazer. A boca é sua, curte sua farra. Sinto mais nada.
1: Não, apaga.

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E aí, como é que você tá nessa noite de terça-feira, 16 de junho? Tá beleza? Tá tudo legal? Vou te dizer que vai melhorar. Sabe por quê? Clássicos.

0: para quem vamos torcer. É tudo!
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esse aí sim. A música do filme Armageddon. Ai, que vontade de chorar toda vez que eu escuto essa música. Aliás, faz tempo que eu não assisto o filme. Preciso

0: esse clássico pra minha filha, não é mesmo? Já apresentei Titanic. Bom, I Don't Want to Miss a Thing. Esse som é do ano de 1998, da banda Aerosmith. Em 98, o filme Titanic, eu falei de Titanic agora há pouco, né? Titanic chegava aos cinemas, inclusive, olha lá, na mesma época. No mesmo ano, o Brasil se despedia do cantor Tim Maia, uma perda grande pro mundo da música, sobretudo a música popular brasileira, né?
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0: Shiva Romans, a Beauty na Deia nos 2000.
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0: O Grammy viu o mundo da música mudar e resolveu mudar junto, tá? A premiação de 2027 vai ganhar 5 novas categorias com espaço para pop asiático, R&B, música latina e folk tradicional. E mais, as regras para artista revelação e álbum também foram ajustadas, tal que pode abrir portas para mais nomes entrarem na disputa. Na prática, é como atualizar a playlist para caber o que a galera realmente ouve hoje. A edição de 2027 acontece em fevereiro em Los Angeles e ainda marca uma virada na transmissão. Sai CBS, entra ABC com exibição também no Disney Plus. Se liga nisso, tá? Porque essas mudanças já podem mexer com os próximos indicados e com o jeito de a gente ver o maior prêmio da música, da gente, né, se relacionar a toda essa dinâmica. Eu já estou na expectativa que vai ser assim sensacional.
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0: Rádio Disney 10:25, boa noite.
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0: Post Malone.
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3399130 e a gente toca. E aí, que tal pedir a sua? WhatsApp liberado.

0: Rádio Disneto do Condé, someone like you. Agora, 10 horas, 41 minutos, Brasil e Haiti, sexta-feira. Você já deu seu palpite? Ó, vou repetir o site onde você vai entrar pra dar ali o seu palpite. torcidaradiodisney.com.br. Quem acertou o palpite e levou a primeira camisa da seleção foi o nosso querido Marcos Duarte. Você quer ser o próximo ou a próxima? Então vai lá. torcidaradiodisney.com.br. Dito isso, Argentina e Argélia neste momento, 1-0 para a Argentina. Você me conta para quem você está torcendo? Para Argentina, país sul-americano, ou Argélia? Hã? Como é que faz nesse caso? Torcendo para os hermanos ou não? Aliás, uma curiosidade bem bacana. É, o Messi, né, marcou esse gol aí para a Argentina contra a Argélia. Faltam 3 gols para ele se tornar o maior artilheiro em mundiais de futebol. Aguenta coração, hein? Aguenta coração. Não tem como negar que Messi é o cara, né? Mas, vamos lá, 10h42, eu quero saber quem tá ouvindo a Rádio Disney. Também me conta aqui em off pra quem você tá torcendo. Eu prometo que eu não vou contar pra ninguém, vai ficar só entre nós. Um beijo pra Nicole que tá ouvindo a Rádio Disney, mandou mensagem. Oi, sua linda! Elisandra, em Uruguaiana, Rio Grande do Sul, tá curtindo a melhor rádio. Obrigada pelo carinho, um beijo pra você. Quem mais? Oi?
1: Aqui é o Dino do Imirim.
0: E aí, Dino?
1: Curtindo vocês aí, clássicos.
0: Aí sim,
1: hein? Rádio Disney é tudo!
0: Arrasou! Quem mais por aqui?
2: Oi? Aqui é a Kika, da Zona Norte, Imirim. Rádio Disney é tudo! Uhul!
0: Showzinho!

0: Vai lá.
1: Manunes, era piloto de aplicativo de Itaquera. Se possível, manda pra nós um Jota Quest, pode ser?
0: Jota Quest, né? O Veraldo, Veraldo. E a Vera, os dois, ó. Ó, Veraldo e Vera. Hã? Pegou aí? Fala, Vera.
2: Pode ser incluído nesses clássicos Jota Quest.
0: Acho que vocês decidiram aqui o que vai rolar. Tá mandado, né? Vocês pediram, a gente toca, Jota Quest. O que eu também não entendo, um beijo!

0: muitos motoristas e muitas motoristas estão aí, ó, levando a gente pra cima e pra baixo. Motorista de táxi, aplicativo, vem cá! 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
0: Rádio Disney 115, boa noite.
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0: que você fazia naquela época? Nascia? Já pentelhava sua mãe? Ou nem era nascido, nem sonhava em ser um projeto? Foi em 84 que Ayrton Senna do Brasil estreava na Fórmula 1. No mesmo ano, Chaves estreava na TV brasileira. Lembra? Gente, ano de 84 foi babado, né?
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torcer para a Argentina, né? Impressionante, mesmo que seja um país. Aqui, ó, Los Hermanos, nossos queridos. Aliás, temos Disney Argentina. Um beijo para esses queridos. Aliás, foram super queridos, tá? Quando eu estive lá. Mas é difícil, né, gente?

0: alcançar esse título na Copa? Acredito que sim, né? O cara é uma máquina de fazer gol, não tem como segurar. Vai fazer, ainda tá com gana, né? Provavelmente é a última Copa do Mundo que ele participa. Então é a última chance que ele tem pra conseguir esse título aí, ele merece. É um cara que realmente manda muito bem, né?
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0: O filme que cutucou os bastidores das redes sociais ganhou continuação e o primeiro trailer já chegou. O Outro Lado das Redes, sequência de A Rede Social, traz uma história inspirada em fatos que mostram o que acontece quando a tela que todo mundo usa esconde mais do que aparece. No elenco tem Jeremy Strong, de Succession, como Mark Zuckerberg, além de Mickey Madison, de Anora, e Jeremy Allen White, de Um Urso. A estreia está marcada para 9 de outubro e o novo filme promete pegar um tema que faz parte da vida real, o peso dos algoritmos no nosso dia a dia. Para quem curtiu A Rede Social, agora é vez de ver o que veio depois e como essa história ficou ainda mais atual.
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0: Rádio Disney 11:33, muito boa noite. Clássicos até meia-noite, a gente curte essa viagem. Agora vamos para 2005, aumenta aí. É tudo.

0: Rádio Disney é tudo que eu come, Kale, I do! Seguinte, daqui a pouquinho, tá? Vou liberar a par de ingressos pro Família no Parque. Então, se não mandou seu nominho, mande já. 943-99-9130. Boa sorte!
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de Dani. Tá acabando, acabou de acabar? É isso mesmo? Acabou de acabar. Nesse instante, é a Zidane, que é um argelino francês, pai do goleiro da Argélia, assistiu, não tava com a boa cara não, tá? Não tava com a boa cara não, o filho perdeu, né? O filho tava com uma máscara no rosto, porque ele sofreu uma lesão recentemente, então tá usando essa máscara aí, até uma curiosidade, por conta de uma fratura no rosto que ele ganhou numa partida pelo Granada, clube da Série B espanhola que ele defende, enfim. Aí, acabou o jogo. E o Messi, que é o cara do gol, que marcou os 3 gols da Argentina, tá ali, ó, quase, mais um, ele se isola ali como maior artilheiro da história dos mundiais. Agora ele tá empatado com o Klose da Alemanha. Dito isso, vamos liberar.

0: pode ganhar uma camisa da seleção para chamar de sua, tá bom? Agora, prêmio do Clássicos. Prometi par de ingressos pro Família no Parque, então vamos liberar, não é mesmo? Você tá aí ansioso, ansiosa? Se deu bem, Kelly Cristina da Costa, telefone final 35, Kelly! Par de ingressos, tá? Família no Parque tem infláveis gigantes, tirolesa, diversão garantida. Nossa produção vai fazer contato contigo, tá bom? Sua linda, valeu demais todo mundo que participou.
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0: Rádio Disney, meia-noite, 2, já é quarta-feira. Então, faz assim, ó, vem que tem, vem que tem, vem que tem um montão de coisa boa pra você aqui na Rádio Disney. Primeiro que assim, a galera do plantão, vamos junto, hein? É nós, ninguém solta a mão de ninguém. Galera que é da madruga mesmo, que é da noitada, que é coruja, tamo juntasso também. Você que tá na insônia, cola aqui comigo. Tem par de ingressos pro Cine System também nessa primeira hora de quarta-feira pra dar aquele upgrade na sua quarta. Aliás, Toy Story 5 vem aí, né?

meia-noite 16. E aí, como é que você tá? Tá tudo beleza aí? Tá fazendo nessa madruga, hein? Tá trabalhando? Tá de rolê? Tá acordado olhando pro teto? Conta aí, 943-99-9130. Ah, deixa eu te contar. Par de ingressos pro Cine System. Tem grandes lançamentos vindo aí. Por exemplo, Toy Story 5. Eu tô com hiperfoco mesmo, não tem jeito. Mas vou aproveitar e te dar uma

0: foi quer ir de novo. Quem não foi, tá doido pra ir. Então, todo dia tem ingresso pra sessão exclusiva Rádio Disney pra assistir Toy Story 5. A sessão vai rolar dia 26, tá? Então é isso. Plantão ouvindo a Rádio Disney pra participar e faturar.
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0: com Shakira Louca.
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0: Bom, cheguei falando dessa louca maravilhosa. Shakira lançou a compilação digital Shakira, as melhores da Copa. Disponível exclusivamente no Spotify, o projeto reúne 30 faixas ligadas à trajetória da artista com futebol, como Waka Waka, Lalala, Hips Don't Lie e Dai Dai. Ela é danada, né, gente? Dai Dai é a música oficial da FIFA para a Copa do Mundo. A seleção também traz sucessos de diferentes fases da carreira da cantora. Anahí e Poncho falaram abertamente sobre o reencontro do RBD e a ausência dele na turnê de 2023. Ela disse que sentiu falta do amigo e até ficou chateada, mas que hoje os dois já se entendem de novo. Poncho explicou que decidiu seguir o caminho que fazia mais sentido para a vida e para a carreira dele. Mesmo assim, os dois mostraram gratidão por tudo que viveram e pelo laço que continua entre eles.
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0: Simone Mendes e Pabllo estão preparando uma parceria que já chega cercada de expectativa. Os dois gravaram em São Paulo o clipe de Suor Pingado, nova aposta de Pabllo para o segundo semestre. A música fala de um amor que passou, mas deixou marcas. Ai, será que é familiar aí para alguém? Bom, ainda sem data de lançamento, a faixa já promete ser um dos encontros mais fortes do ano.
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tudo com Maroon 5, One More Night. Agora meia-noite 48. Salve, salve. Me conta de onde você tá ouvindo a rádio Disney. Vou dar uma sapiada aqui no nosso WhatsApp. Alexandre, boa madrugada. Tava assistindo a Casa do Patrão. Vi o comercial da rádio, vim ouvir assim que acabou o programa. Ah lá, aqui tá frio. Frio que carioca não gosta. 16 graus no Rio? Caraca, moleque! Tô amando a rádio, parabéns, sucesso. Ô, Alexandre, seja muito bem-vindo. Deixa eu te contar que aqui, ó, nós estamos quase igual, 14 graus em São Paulo, tá? É, rapaz. Um beijão pra você e abraços quentinhos. Quem mais? Ana Carolina, de Juiz de Fora. Minas Gerais. Minas Gerais, meu país, né? Eu e meu namorado estamos curtindo a madrugada de quarta com a Rádio Disney. Gostaria de mandar um recado pra ele. Ai, para! Para que eu vou colocar aqui nada. Vou pôr um silêncio absoluto. E ela escreveu assim pra você, Douglas. Casa comigo, eu te amo! Douglas, agora é com você, Douglas!

3361. Você ganhou, Laísa. Você tá acordada? Manda mensagem aqui pra eu saber se você me ouviu. Mas fica tranquila que a nossa produção também entra em contato com você, tá? E com todo mundo que ganha prêmio. Ai, Van, não sei se eu ganhei. Calma, se você não recebeu mensagem, é porque você não ganhou. Calma que você vai receber. Mais cedo ou mais tarde vai chegar o seu momento, tá bom?

0: dias nas vozes originais. O clássico que marcou geração agora ganha capítulo novo, misturando saudade com uma história pronta pra conquistar quem já era fã e quem tá chegando agora, né? O trailer já saiu, então agora é contagem regressiva pra ver se o pântano ainda tem a mesma magia.
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0: Rádio Disney 1:31, boa madruga! E aumenta o som, porque, ó, música que vem aí é pedrada. Aumenta. Depois...

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0: tudo. Que sequência. Eu simplesmente adoro. Ó, coloquei o volume no máximo aqui dentro do estúdio pra ouvir essa sequência que ficou maravilhosa, né? Você curtiu? Então fica comigo que já já tem mais.
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E aí, ser da madrugada, como é que você tá? Nós somos seres da madrugada, né? Eu e você. Você daí, trabalhando, com insônia, ou apenas ouvindo a Rádio Disney nessa hora tranquila? Fica comigo até às 5 da manhã.

Boa noite, tudo bom por aí? Aqui é Júlia Almeida e você vai comigo até às 5 da manhã aqui na Rádio Disney. E aí, somos seres da madrugada, né? Aumenta o volume do carro e fica comigo que, ó, te prometo uma super programação musical e muito boa companhia.

0: A gente segue junto nessa madrugada.
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0: Senhores, programadores da Rádio Disney, muito obrigada. Você gostou? Manda mensagem aqui pra gente falando o que você tá achando da programação dessa madrugada. E ó, daqui a pouco eu volto com mais.
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com a melhor programação musical e aquela companhia gostosa pra você aonde quer que você esteja. É, eu sempre falo, né? A gente é meio ser da madrugada, né? A gente vai junto até às 5 da manhã.

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Obrigada. Você tá comigo aqui na Rádio Disney. Espero que seu dia tenha sido legal. E agora eu sei que você tá aí pelas ruas de São Paulo, dando carona pra Rádio Disney. Adoro isso.

0: Nossa, né? Rádio Disney é tudo. Aqui, Júlia Almeida. Daqui a pouco a gente volta com mais músicas.
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Bom dia, como você preferir, sabe por quê? Estamos aqui na madrugada, Rádio Disney, até às 5 da manhã e você fazendo companhia, trabalhando, em casa, com insônia. Fica junto comigo.

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Vamos lá então, time da manhã, meiotinha da semana, chegamos na metade, quarta-feira, dia 17 de junho de 2026. Oi, oi, oi, tudo bem com você? Muito bom dia. Bora acordar nesse friozinho, bora pro trabalho, pra escola, pra faculdade, já tá no trampo aí? É você começando o dia com a Rádio Disney, bom demais você por aqui, ó, 943-99-9130, tá me fazendo companhia aí? Deixa eu fazer companhia pra você também, então já manda aquele alusão, quero falar seu nome já já, bom dia, bom dia. É tudo!

0: pra hoje, não muda muito, mas já sai um solzinho, viu? Ainda a madrugada friazinha, à noite cai a temperatura, mas hoje já sai um solzinho sem chuvas, tá bom? Hoje a máxima vai pros 21 graus, mas não se anima muito não, porque a temperatura ainda vai cair essa semana, viu? É só um refresquinho, podemos chamar assim, viu? Porque amanhã já cai um pouquinho mais a temperatura, depois sobe um pouquinho, aquela gangorrinha, gangorrinha bonita, é gangorrinha bonita essa semana de temperatura. Blusa não pode esquecer não, tá levando quantas, hein?
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0: Rádio Disney é tudo, ó. Sexta-feira tem jogo do Brasil. Tem jogo do Brasil. Você já deixou o seu palpite pra concorrer à camiseta oficial da seleção? Deixa o palpite aí, Brasil e Haiti. Quanto? Quanto? torcida@radiodisney.com.br. Só deixar o palpite, já tá concorrendo aí a camisa oficial. Primeira camisa da seleção. É aquela que eles entram. Entram pra jogar. Semana passada saiu pro Marcos Duarte, ele mandou 1-1, né? Quem colocaria 1-1, né? Acho que eu não colocaria 1-1, não. Eu coloquei 1-0, não foi. Nessa aqui eu já acho que é goleada. Eu já chutaria uns... Goleada também, não, é? É, eu acho que eu colocaria 4-0. 4-0 é um bom resultado. Eu acho.
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0: Rádio Disney é tudo, 943-99-9130. Fala, Serginho, bom dia, tô aqui com vocês já. É o Cris. Fala, Cris, tamo junto, meu querido. O Everaldo aqui também. A Maria Cristina, a Morelli, quem mais aqui, ó? O José tá aqui, o Vitor, Lola aqui com a gente também. Todo mundo começando o dia com a Rádio Disney. Wilson, Francisco, Camilinha, Sauã, todo mundo começando o dia com a Rádio Disney. Muito bem-vindo, todo mundo.
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1: Bora, time da manhã, quarta-feira, 17 de junho de 2026. Muito bom dia pra você que tá com a gente. Feliz meiotinha da semana. É tudo.
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1: Ô, time da manhã, muito bom dia pra você que acordou agora, muito bom dia pra você que está indo pro trabalho, pra você que tá com um olho aberto, só que nem levantou da cama ainda, e pra você que tá no trabalho.

0: quinta-feira, 17 de junho, dia do funcionário público aposentado. Que mais aqui? Dia mundial do karatê. Suzana, bom dia.
1: Para você também.
0: Ah, muito bem. Você era boa em karatê, fazer alguma arte marcial na infância, Suzana?
1: Não fiz.
0: Fazer nada, não?
1: É, não? Não. Não, só fiz de lutinha, assim, boxe e kickbox.
0: Ah, então já é alguma arte, né?
1: Já é alguma coisa.
0: É, pois é.
1: Mas esse aqui eu não sei, não.
0: Karatê não sabe, não,
1: não,
0: né? Tá
1: não
0: bom.
1: Não sei. Você sabe?
0: Não, também não.
1: Também não. Tamo igual, né?
0: É, tamo um pouco. Ô, garota, mais uma coisa a gente sabe, que sexta-feira tem Jogo do Brasil e você vai torcer junto com a Rádio Disney, por isso temos o kit torcedor aqui, viu? Vem a camiseta exclusiva, Rádio Disney. Posso falar?
1: Ah, pode.
0: Ah, tá. Camiseta exclusiva Rádio Disney Brasil, copo de pipoca e balde de suco.
1: Isso, certinho.
0: Tá bom?
1: Isso, com certeza.
0: 943-99-9130. Manda aquele áudio, fala do trânsito. Fala bom dia.
1: Fala alguma coisa.
0: Fala alguma coisa.

0: 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E aí, você viu?
1: Você viu?
0: Viu lá?
2: Não vi.
0: O tango.
2: Tango?
0: O tango.
2: Tango?
0: Tango se deu bem ontem. Foi dia do tango ontem.
2: Ah, é?
0: O Messi destruiu a Argélia e a Argentina venceu em noite de recorde pro camisa 10. O Lionel Messi fez 3 gols, bateu a Argélia por 3-0, colocou a Argentina na liderança do grupo J, hein, na estrada da Copa.
2: Ó lá.
0: Ah, lá, lá.
2: Ah, e fez gol porque ele chutou a bola pro gol, né?
0: É,
2: aí,
0: realmente.
2: O goleiro, né, não defendeu e aí foi gol.
0: Realmente, realmente.
2: Não é?
0: É, é. É o meio básico, né?
2: É o básico. É o básico, é. O básico que funciona,
0: o
2: né?
0: O básico que funciona.
2: Não é? É, exatamente.
0: A ideia é jogar a bola e fazer gol.
2: Exatamente.
0: É, tá certo. Aí já a França, Mbappé também tava embaçado.
2: Também
0: tava
2: fez gol.
0: Embaçado. Não, na minha opinião, um dos melhores gols da Copa até agora. Um dos gols mais.
2: Golaço!
0: Ô, louco! Mandou um míssel de quase meio do campo.
2: Que isso?
0: E fez um golaço. Mas um golaço.
2: Aí erro do goleiro, né?
0: Por quê?
2: Não pegou a bola, né?
0: Dali
2: se
0: não dava.
2: Se tivesse pegado,
0: dali,
2: não ia ter feito
0: nem
2: gol,
0: se
2: hein?
0: Se tivesse uns 3 goleiros, um do lado do outro, pegava aquela bola lá,
2: não,
0: hein?
2: Não, sempre dá.
3: Bom dia, Rádio Disney. Bom dia, Serginho. Bom dia, Sul. Aqui é Cida, Zona Norte.
0: Ô, Cid!
3: Quem vai pegar Fernão Dias sentido marginal, se prepara, porque a via local está em obras.
0: Deu ruim?
3: E não tá nada fácil, tá tudo parado. Quem puder contar por dentro, Avenida do Chaves, é mais fácil, porque realmente o trânsito tá pesadaço.
0: Boa!
3: Literalmente parado.
0: Muito bem.
3: Um ótimo dia a todos, uma ótima semana a todos. Um beijo.
0: Valeu, valeu, valeu. Beijo pra você.
4: Bom dia, Serginho. Bom dia, Suzana.
2: Bom
4: Estamos
2: dia.
4: Aqui saindo de Mauá.
0: Mauá.
4: Com destino a São Bernardo. O trânsito tá uma maravilha. É o Manuel. Rádio Disney. É tudo.
0: É tudo, Manuel. Foi pro céu.
5: Bom dia, Suzana. Bom dia, Serginho.
0: Bom dia.
5: Mais uma quarta-feira aí,
0: quarta-feira,
5: né? Aproximando pra sexta.
0: Bora.
5: É, jogão, sexta-feira.
0: Queremos esse jogo.
5: Mas o Brasil só tá fazendo é passar raiva,
0: meu Deus do céu.
5: Pô, Ancelotti, coloca o Hendrick logo como titular, mano. Vamos começar a ganhar esses jogos aí, pelo amor de Deus.
0: Precisamos de vitória.
5: É, boa quarta-feira. O trânsito tá tranquilo, indo sentido Morumbi.
0: Boa.
5: Trabalhar um pouquinho lá no Hospital Albert Einstein.
0: Boa, meu querido.
5: Um beijão pra vocês aí, viu,
0: valeu,
5: Rádio
0: irmão.
5: Disney? É o Wellington aqui falando de Taboão da
0: Serra. Wellington, você já deu o seu palpite pro jogo de sexta-feira, meu querido? Acessa a torcida radiodisney.com.br e deixa o palpite, né?
2: Exatamente. É, tem um time que nunca perde, né?
0: Qual?
2: Quando dá empate.
6: Pode ver, tá de boa.

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2: Eu acho que você tem que mandar aquela mensagem. Mas manda o que tá no seu coração. Porque se fosse eu falaria mais ou menos assim.
3: Ei, boa noite. Antes de te bloquear, eu só vim te dizer que a partir de hoje pode tocar o terror, fazer o que quiser fazer. A boca é sua, curte sua farra. Sinto mais nada.
2: Não, apaga.

0: continua em jogo pra você o kit torcedor. Aquela camiseta exclusiva personalizada da Rádio Disney, mais balde de pipoca e copa, hein? Pra torcer pra esse jogão na sexta-feira, hein? Falando em coisas boas que estão acontecendo essa semana, tem uma que a gente vai contar agora aqui, muito boa também, viu?
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2: E atenção que é hoje, Toy Story 5 estreia hoje nos cinemas. Woody, Jesse e Buzz Lightyear e a turma toda aí voltam para uma nova aventura. Agora com um desafio bem atual, a chegada da tecnologia, mais especificamente do tablet Lilypad, na vida de Bonnie. Em português, ela ganhou a voz da Maísa. E você pode conferir também lá no nosso canal do YouTube, Rádio Disney Bra, um bate-papo bem especial que a nossa jornalista Carol Pignatari, ela fez com todos os dubladores. E ainda hoje também, podcast em cartaz com a cobertura da pré-estreia aqui no Brasil. Você fica ligado que tem sessão exclusiva também aqui nos 91.3 pra você curtir esse filmaço aí com quem você quiser.
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0: Bom dia, time da

0: Rádio Disney 6h36. E aí? Você viu? Você viu?
1: Você não viu, não?
0: Eita!
1: Não viu?
0: Eita!
1: Que o WhatsApp está desenvolvendo um recurso que vai avisar o usuário quando uma mensagem pode ser golpe.
0: Ó, oh, bom.
1: Ah, é bom isso
0: bom,
1: daí.
0: Bom.
1: Aí você decide se você acredita na mensagem,
0: bloqueia,
1: se você bloqueia.
0: Arquiva.
1: Arquiva, exatamente.
0: Ou xinga a pessoa.
1: Né?
0: Vai mandar golpe aqui, não.
1: Não
0: tô
1: pode,
0: ligeiro
1: não.
0: Já.
1: Ah, mas tá isso é muito bom, né? Porque muitas pessoas caem em vários golpes aí do WhatsApp, né? Falando que quer dinheiro, né? Como se passa por um amigo. Pedindo emprestado, enfim.
0: Vende uns negócios. Tô vendendo isso aqui que custa 10 mil por mil.
1: Pois é.
0: Aí o cara, vou comprar. Aí
1: exatamente.
0: Cai. Ih, caiu.
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0: Por onde anda este time da manhã?
3: Bom dia, Serginho. Bom dia, Suzana.
0: Bom dia.
3: Vamos que vamos, mais um dia, só vitória. Aqui quem fala é o Reginho, Zona Norte. Mano, hoje o trânsito tá tranquilo.
0: Tranquilo?
3: Avenida Sumaré, sentido Avenida Brasil, de boa.
0: Boa.
3: Mas é isso, vamos que vamos. Bom dia pra nós. Rádio Disney, sempre a melhor.
0: É tudo. Tamo junto, meu querido. Bom trabalho aí pra você. Valeu.
4: Bom dia, galera da Rádio Disney. Aqui é Rafael Zona Norte.
0: Rafinha.
4: Tô aqui na Rádio Leste, aqui do centro. Tá indo aqui da Salima Lúcio.
0: Como é que tá aí,
4: o trânsito tá um pouquinho carregado aqui já também.
0: Boa.
4: Mas tá fluindo. Devagar, mas tá fluindo.
0: Boa.
4: Devido à obra que tá tendo do BRT, tá andando. Sentido contrário, o trânsito tá tranquilo. Um bom dia pra todo mundo aí. E vamos que vamos.
1: Bora.
4: Pra Rádio Disney é tudo. Pra cima, Brasil.
0: Pra cima, Brasil, é nóis. Cadê? Quero mais time da manhã aqui.
5: Bom dia, time da manhã. Minha dupla SS, Serjola e Suzana.
1: Oi.
5: É, Anchieta, sentido São Paulo, parado perto do, perto do acesso 10. Paradinho, paradinho.
0: Paradinho,
5: tá difícil hoje, mas vai dar certo. E aí, manda um presentinho pra mim, hein? Robinho na área. Bom dia.
0: Bom dia.
5: Tamo junto, Rádio Disney é tudo.
0: Concorrendo, Robinho, na área, hein?
1: E agora, tá na área também, ao momento Piada Charada. Por que que a seleção, Serginho, não quis jogar no deserto?
0: Por que que não quis jogar no deserto?
1: É.
0: Porque não tinha estádio, não tem estádio no meio do deserto pra eles jogar lá. Não
1: quase podia... isso.
0: O que que é?
1: Porque não tinha Neymar nem Rio.
0: Nossa.

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3: E agora tem um bom dia aqui da Vitória pra sua família e também pro namorado.
4: Oiê, tudo bem? Me chamo Vitória Pérez, estou aqui para desejar um bom dia para todo mundo. Queria mandar um beijo para minha família, para minha irmã, para o meu namorado. E é isso, a Rádio Disney é tudo.
2: Mandado Olá. Esse beijo, tudo de bom para vocês aí, família.
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0: Mendes, é tudo Gustavo Lima, esse apelido carinhoso, 6h52, o apelido carinhoso, ô Mozi.
1: Oi, Mozi.
0: Ô Mozi, quem ganhou o presentinho, hein, Mozi? Conta pra gente aí, Mozi.
1: Ah, você quer que eu conte?
0: Não. Vou pegar alguém que tá passando na Paulista. Ô, você, conta quem tá levando aqui o prêmio da hora aqui.
1: Foi o Sérgio.
0: Eu?
1: O Sérgio Matos.
0: Ah,
1: o Matos? De Oliveira, final do telefone 9980.
0: Pô, achei que tinha ganhado presente.
1: Não.
0: Kit torcedor, pô.
1: Não.
0: Tá do meu xará.
1: É só o seu xará.
0: Mas vai papo meu xará, então tá bom. Ô, meu xará, a gente entra em contato, tá bom? Já tá com a camisa oficial aí, exclusiva Rádio Disney, torcedor, tá bom? Mais o balde, mais um copinho.
1: Certo. Ó,
0: agora tem aquele que todo mundo quer.
1: O quê?
0: 4 ingressos pra sessão exclusiva de Toy Story 5, esse filmaço vai rolar lá no Bourbon, tá bom? Pipoca e refri, sessão exclusiva, quer dizer que mandamos lacrar a sessão e o fechar o cinema só pra você, tá?
1: Isso. Exclusiva.
0: Exclusivinha. O filme tá todo mundo falando bem, hein?
1: Boa,
0: estreia hoje.
1: É hoje.
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1: E o Facebook ganhou um novo jeito de buscar informações com a inteligência artificial. A novidade vai usar posts públicos como Reels e grupos para montar respostas mais diretas com base no que as pessoas já publicaram. A Meta também anunciou ferramentas para editar fotos e vídeos com IA, como trocar roupas, criar colagens e fazer montagens. A empresa diz que o uso das imagens do celular é opcional e pode ser desativado.
0: E o Roblox começou a mudar as contas de menores de 16 anos no Brasil. Agora crianças e adolescentes vão usar versões de plataformas feitas para cada idade, com menos jogos liberados e chat mais controlado, né? Para entrar em áreas mais amplas, será preciso fazer verificação por selfie. A ideia é deixar a experiência mais segura e dar mais controle para pais e responsáveis sobre o que os filhos acessam, hein?
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0: E a gente te acompanha todo dia de manhã. Bom dia, time da manhã. Bom demais saber que você tá aqui com a gente.
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1: E aí? Você viu? Você viu?
0: Você viu, garota?
2: Não vi?
0: Hoje é só jogaço, hein?
2: Hoje é, hein?
0: 14h tem seu CR7 entrando em campo. Uhul! Por Portugal, Portugal CR7. E Congo. Quanto dá?
2: Com Congo?
0: É.
2: 3-1.
0: 3-1?
2: Portugal, claro.
0: Tá bom. Claro. Tem jogaço também às 17h, Inglaterra e Croácia. 5. Quanto?
2: Croácia é boa, né?
0: Mas Inglaterra eu também, acho que é melhor. Né? É, Croácia já deu um trabalhinho pro Brasil aí em outras Copas, se você relembra, né?
2: Exatamente,
0: se
2: então.
0: Relembrar.
2: 2-1.
0: 2-1?
2: Eu vou na Inglaterra, hein?
0: Eu vou 3-0 Inglaterra. E aí também vai ter Colômbia jogando com os Besquistão às 11 da noite. Esse é, Colômbia vai ganhar, eu acho.
2: Né? Acho que
0: Colômbia,
2: sim.
0: Colômbia, os caras raçudos, hein?
2: É.
0: Só é raçudo da Colômbia, os caras jogam.
2: 2-1?
0: Eu chuto 2-0.
2: 2-0?
0: 2-0.
2: Tá bom.
0: E time da manhã, cadê vocês, hein? A gente gosta tanto. Cadê?
3: Bom dia, Su. Bom dia, Serginho.
2: Bom dia.
3: É Jaciara de Interlagos.
0: Jaciara.
3: Fiz um trajeto curtinho aqui agora.
0: Sim.
3: Moro perto do shopping, até a estação Jurubatuba. Interlagos tá tranquila. Encarar o trem aqui da linha Esmeralda. Esmeralda. Ouvindo a Rádio Disney. Eba. Tô indo lá pra Vila Olímpia. E tô doida pra ganhar esses ingressos.
0: Concorrendo.
3: Rádio Disney é tudo. Oh,
0: beijo, bonita. Bom trabalho.
4: Bom dia, Su. Bom dia, Serginho. Michael, do Campo Limpo, Zona Sul. É, só queria avisar que quem tá aqui na estrada do Campo Limpo pra pegar Francisco Morato aqui.
0: Como é que tá aí, meu bom?
4: Tudo travado aqui no centro do Taboão, viu?
0: Taboão.
4: Mas com a Rádio Disney tudo fica mais tranquilo.
0: Taboão,
4: né?
0: Não tá bom.
4: Su, Serginho, me coloca no sorteio aí dos ingressos pro Toy Story.
0: Tá bom.
4: Levar meu filho pra assistir, vai ser sensacional.
0: Concordo.
4: Valeu, Rádio Disney. É tudo.
0: Tudo! Valeu, meu bom! Quem mais aqui? Cadê esse time da manhã?
5: Neymar! Nem eu! Everaldo, piloto de aplicativo de Itaquera, meus queridos!
0: Opa!
5: Aqui pela Jacupêsimo, próximo a São Miguel, bastante trânsito devido ao fluxo, né? Muita gente no sentido Guarulhos, mas ouvindo a Rádio Disney, até mesmo sem Neymar, sem Nem Rio, a gente tá aí, né? Na alegria, na felicidade. Um beijo, meus queridos!
0: Beijo! E esse metrozão tá como?
2: Indy, Vindy, parando nas estações. É o que a gente tem de informação.
0: Sem pontinhos vermelhos no mapa?
2: Sem pontinhos vermelhos.
0: Muito bem.

0: Rádio Disney é tudo, eu sei de cor o meu palpite pro jogo de sexta-feira.
1: Sabe,
0: eu chuto 4-0 Brasil.
1: 4-0?
0: 4 Haiti, né, meu?
1: Tá, é. Não, 4-1. Não, 4-1 não, 3.
0: 3-1?
1: 3-1.
0: Tem que ser goleado, senão complica a vida do Brasil, hein? E você, time da manhã, qual palpite você colocaria nesse jogo? Tá valendo a camiseta exclusiva da seleção brasileira oficial. Você quer pra você? Acesse esse site aqui.
1: Acesse a torcidaradiodisney.com.br. Você vai colocar seus dados, você vai colocar o seu palpite, porque o Marcos Duarte acertou a primeira camisa da seleção. Foi certeiro, hein?
0: 1-1.
1: Dentro
0: de todos que acertam,
1: concorre,
0: aí tá valendo essa camisa oficial. Boa!
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1: E os jogos do Brasil na Copa vão mudar o horário das loterias da Caixa. Nas partidas dos dias 19 e 24 de junho, os sorteios vão ser feitos na manhã seguinte, às 8h30 da manhã. As apostas também fecham mais cedo, às 8 horas da noite da véspera. Essa mudança vale também para modalidades como Mega Sena, Quina, Loto Fácil e outras. Então você tem que conferir o horário para não perder o prazo.
0: E a FUVEST já detalhou como vai funcionar a nova segunda fase do vestibular para quem entrar na USP em 2028. O segundo dia terá 10 questões discursivas organizadas por áreas de conhecimento e não mais por matérias separadas. O primeiro dia também muda e vai juntar conteúdos de linguagens em português, literatura, inglês, arte, educação, física, além de redação. Uma mudança importante aí, hein?
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16: 7:28

0: você que escolheu a gente e começou o dia com a Rádio Disney. E aí, você viu? Você viu?
1: Você viu que quem entrar no site torcidaradiodisney.com.br e colocar o palpite pro jogo do Brasil e Haiti concorre à camiseta, né?
0: Sim, a oficial da seleção.
1: Pode chamar o terror do bolão, então, que é uma papagaia de São José do Rio Preto que tá acertando tudo.
0: Agora o papagaio, não tem mais o povo, é o
1: não
0: papagaio,
1: é,
0: acerta
1: o papagaio.
0: Tudo?
1: Primeiro que ela acerta o time, depois eles colocam os papeizinhos, ela anda, se vai dar empate, se vai ganhar.
0: Ela vai pra bandeira que vai ganhar.
1: E acertou vários já até agora.
0: Danado.
1: México e África do Sul ela acertou. Estados Unidos e Paraguai, Alemanha e Curaçao. Mas, gente...
0: Do Brasil você acabar acertar?
1: Podia colocar do Brasil logo, hein?
0: Colocar o papagaio. Ô, papagaio, ajuda nós aí, Zé Carioca.
1: Zé Carioca.
0: Ajuda nós aí.
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0: Bom dia, bom dia.
3: Bom dia, Sul. Bom dia, Serginho. Vimos aqui, time da manhã, seguindo no trajeto aqui, Guarulhos. Pra Osasco. Vista local. Trânsito, mas tá tranquilo. Tá fluindo, tem bastante carro na rua, mas tá fluindo. Tá em relação à pista expressa, tá fluindo um pouco melhor. Bora pra cima. Ingresso, se puder colocar a gente pra participar. Ah, agradeço.
0: Concorrendo, meu guia.
3: Abraço, ótimo dia, galera.
0: Valeu, irmão. Concorrendo aqui. Vou te falar que não passa da primeira marcha na Brigadeiro Faria Lima. Gabriel Monteiro da Silva também não tá bacana, não, viu? Avenida Rebouças, Vital Brasil, também não tá legal. Chegada da Raposo, não preciso falar nada, né,
1: tá ruim?
4: Bom dia, Sérgio, bom dia, Su.
1: Dia.
4: O Will, motorista aplicativo da Vila Andrade, mais uma vez aqui, mais uma manhã, juntinho com vocês.
0: Tamo junto, obrigado.
4: Ó, acabei de vir da Vila Andrade, estou aqui na Ponte do Limão.
0: Sei.
4: Trânsito um pouquinho carregado, mas fluindo bem.
0: Tá bom.
4: Bora que bora, hein?
0: Bora.
4: Mais um dia.
0: Vamos.
4: Meiota da semana, hein, Sérgio?
0: Ah, moleque, já? Meiotinha já, assim que a gente gosta.
1: E claro que você quer saber do trem, do metrô?
0: Tá bom.
1: Tá bom, tá com operação normal.
0: Opa.
1: E agora você quer saber de mais uma charada?
0: Não, tô bem. Tô
1: tá
0: bem tranquilo, viu? Nossa, se puder não contar, agradeço.
1: Não, mas tem muitos pedidos no nosso
0: WhatsApp. Né? Tem três pessoas.
1: Por que que a seleção brasileira ficou de recuperação, Serginho?
0: Porque tá jogando um futebolzão bonito, gostoso de ver, tá legal de acompanhar.
1: É porque não fez Alisson de casa.
0: Alisson de casa, velho. Eu não sei o que que é pior, vou ouvir isso aqui ou assistir.

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0: Boa quarta-feira.
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0: Meiotinha da semana e a gente tá como aqui, ó. Mandando aquela mensagem pra quem você gosta. Pode programar o seu despertador. Hashtag
2: despertador 943-99-9130. E agora tem um da Simone mandando pra amiga Beatriz aquele bom dia especial.
0: Bom dia.
3: Bom dia, bom dia. Bora, Beatriz, levantar que você precisa ir para o trabalho. Você tem 30 pimpolhos te aguardando na sala de aula, tem contas a pagar. Beijos, gata. Da sua amiga Simone.
0: 30 pimpolhos é bastante, hein?
2: Bastante, hein?
0: Bastante, hein, prof?
2: Parabéns e beijos, pimpolhos. E

0: nosso encontro, que tá lá no Instagram da Rádio Disney, arroba Rádio Disney Brasil, e deixaram os palpites lá, os jogos da seleção. Será que eles acertaram? Será que eles não acertaram? Inclusive, você já segue a Rádio Disney, arroba Rádio Disney Brasil no Instagram.
1: Exatamente. E também acessa o site pra palpitar. torcidaradiodisney.com.br.
0: Pra concorrer na camiseta oficial da seleção brasileira. E aproveita e segue a gente também. Serginho Bralha é meu Instagram. Pode me seguir, fica à vontade. BRALLE. Serginho Bralha. E o seu, garoto?
1: Eu, Suzana Abreu.
0: Tá bom, então. E você que tá levando aí, ó, ingressos pra assistir Toy Story? Quem?
1: 0272. Oh. Aline de Jesus Silva.
0: Alininha, vai levar a sua família pra sessão exclusiva que a gente mandou fechar pra você lá no cinema, tá bom? Com pipoca e com refri pra assistir esse filmaço que é Toy Story, todo mundo querendo assistir, viu? A gente fechou essa sala, tem bastante lugar ainda, nós vamos colocar você lá, só ficar ouvindo. Agora!
1: Agora!
0: Vamos com aquele kit torcedor, Rádio Disney?
1: Opa,
0: camiseta
1: gosto.
0: Exclusiva, personalizada Brasil, Rádio Disney, mais o balde de pipoca e o copo pra você entrar no clima e torcer pro Brasilzão.
1: Bora, bora!
0: Uniformizado com a Rádio Disney, bom demais, hein? Manda aquele áudio concorrendo.
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1: E você quer deixar a conta de luz mais leve agora no inverno? Tem alguns hábitos que podem te ajudar. Os banhos mais curtos, o uso menor de aquecedores e também aproveitar bem a luz natural, que faz toda a diferença lá no final do mês. Também vale usar máquina e secadora só quando estiverem cheias, evitar a TV ligada à toa e abrir menos a geladeira. Essas pequenas mudanças parecem que não, mas ajudam aí numa economia muito boa no final do mês.
0: Thiago Splitter é o novo técnico do Chicago Bulls para a temporada 2026-2027 da NBA. O brasileiro deixa o Portland Trail Blazers depois de fazer história na Liga Americana e virar o primeiro latino-americano a levar o time aos playoffs e vencer o jogo nessa fase. Agora, ele assume o comando dos Bulls no lugar de Billy Donovan e encara mais um passo importante na carreira. Toda sorte para ele, hein?
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0: Rádio Disney agora 7h56, o time da manhã, vem cá. Muita gente aqui aprendeu a falar inglês, né? Espanhol, até francês, ouvindo aquela música. Mas e adolescentes? Alguém aí sabe falar? Porque de repente a gente precisa entender o que significa cipá, suave, charme, chave, complicado. Farmar aura também, né? Difícil, não é? 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
5: É tudo você começando o dia com a gente. Esse solzinho aí, time da manhã, tá esquentando ou não, hein?
6: Ó, mas vai esquentar com música boa, com informação, com presente e piadinha também.

0: do Disney 8 e 8. Bom dia, time da manhã.
1: E aí? Você viu? Você viu?
0: Você viu, garota?
2: O quê?
0: Agora o placar em tempo real, hein?
2: Em tempo real?
0: Em tempo real. Durante os jogos do Brasil, o metrô de São Paulo e a CPTM vai informar o resultado do jogo.
2: Olha lá, que legal!
0: Assim que sair gol, pra qualquer lado...
2: Vai avisar.
0: Vai falar. Estação, deu 1-0 lá. Corinthians. Itaquera.
2: É, vai ser só isso. Só não vai confundir, né? Corinthians e Itaquera, isso. Não é Corinthians, não.
0: Olha, eu espero que o pessoal do metrô tenha bastante trabalho e fale muitos gols.
2: Tomara, hein?
0: Porque desse último eles já não trabalharam tanto, falaram tantos gols assim que não saiu muito.
2: Podia parar, fazer uma festa e depois continuava a estação.
0: Não deu. Deu 1-1, não teve muita festa. Não deu.
3: Bom dia, Rádio Disney. Aqui é a Val de Guarulhos.
0: Val.
3: Eu estou aqui na Radial Sentido Centro.
0: Valzinha.
3: Próximo aqui do metrô Tatuapé. Tá bem transitinho por aqui, carregado.
0: Transitinho, Val.
3: Mas ouvindo a Rádio Disney, tudo fica mais leve e fluindo. Coloca meu nome aí, hein? Eu quero essa camiseta da Rádio Disney, do Brasil. Eu sou fã da Rádio Disney, preciso vestir essa camiseta
2: com
3: aí.
2: Certeza.
3: A torcer pro nosso Brasilzão. Um beijo, Rádio Disney é tudo.
0: É tudo! Concorrendo, bonita, no final da hora o resultado.
4: Bom dia, Rádio Disney.
2: Bom
4: aqui
2: dia.
4: É a Vanessa, da Vila Monumento.
0: Bonicinha.
4: Eu tô aqui na Marginal Tietê, da Avenida do Estado, até a Ponte da Freguesia do Ó.
0: Como é que tá aí?
4: Tá excelente, vale a pena.
0: Bora, então.
4: Vamos seguir em frente. Beijo, Rádio Disney.
0: Beijo pra você também. Boa meiotinha da semana.
5: Bom dia, dupla SS, meus quintas séries favoritos, que é Priscila Garcia de Santo André.
0: Oi, Pri.
5: Rumo à Vila Olímpia.
0: ABC.
5: O trânsito hoje estava fluindo muito bem, viu?
0: Ah, é?
5: Cheguei aqui em Moema super rápido, aí em Indianópolis travada. Parece que parou o mundo.
0: Ixi.
5: Mas vamos que vamos, né? Com a Rádio Disney é muito mais legal. A Rádio Disney é tudo!
0: Valeu, bonita, te falar. Então, já que você falou da Indianópolis ali, ó, a cena Madureira não tá muito bacana, não. A 23 de maio tem seus pontos de parada. E a Pedro Álvares Cabral também...
2: Não tá legal.
0: Cabral não tá descobrindo nada lá, não.
2: Não descobriu? Tá.
0: Não.
2: Descobri que tá indo e vindo, né?
0: Metrozinho.
2: Tá com uma operação normal nesta manhã, hein?
0: Olha, você não mexe na minha gaveta, hein?
2: Que gaveta?
0: Mas ele tá...

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1: É o Testando Yang na Rádio Disney, 8h22. Muito bom dia, você que é taxista, motorista de aplicativo, tá dando carona pra gente, né? Tamo aí no seu escritório, né? Você sabe que o nosso passageiro 5 estrelas está por aí. Com vouchers.
2: Com voucher, e posso falar acumulado, hein?
1: Ele quer dar esse voucher pra você, tem que estar ouvindo a Rádio Diz. Acumulou?
2: Acumulou e vai estar, sabe aonde?
1: Onde?
2: Na zona oeste.
1: Oeste é grande.
2: Vila Madalena.
1: Vila Madalena, é, bastante também é amplo.
2: Ah, mas ajudei, quer mais?
1: Quero.
2: Beco do Batman.
1: Beco do Batman. Isso. Então você que, ó, já fica esperto que a qualquer momento você que tá passando pelo Beco do Batman, vai passar pelo Beco do Batman. Tocou? Pode ser o nosso passageiro 5 estrelas com aquele voucher acumulado ainda, hein?
2: Então fica esperto, hein? Não desgruda.
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1: A Argentina, atual campeã da Copa do Mundo, estreou com o pé direito na competição e a noite foi histórica. Lionel Messi mostrou mais uma vez porque é um dos principais jogadores de futebol do mundo e marcou um hat-trick na vitória da equipe argentina sobre a Argélia por 3-0, vivendo seu último tango pela seleção. Camisa 10 foi o principal destaque da partida e além de chegar a 16 gols em Copas, igualando o Klose na artilharia no seu jogo de número 200 pela Argentina, ainda de quebra superou a marca de Pelé em mundiais. Agora com 16 gols e 8 assistências em 27 jogos, Messi se tornou o jogador com mais participações em gols em Copas, com 24. Enquanto Pelé, até então, liderava com 21 em 14 partidas. Já a França, uma das favoritas, a conquista dessa Copa do Mundo, venceu o Senegal por 3-1 pela primeira rodada do Grupo I. Apesar do placar elástico, a equipe francesa não teve vida fácil e abriu o placar da partida apenas no segundo tempo. Mbappé marcou 2 gols, subindo no ranking de principais artilheiros da história da competição com 14 gols. Bradley Barcola foi responsável por um dos 3 gols da França ao marcar de cavadinha. Mbappé descontou para Senegal. 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
1: Tudo bom, time da manhã. Como é que vai essa meiotinha da semana? Muita coisa pra fazer hoje?
2: Ah, você tá dando carona pra gente, então fica sintonizado, não desgruda mais, hein?
1: É tudo!

0: Rádio Disney 838. E aí? Você viu? Você viu?
1: Você não viu, não?
0: Ai, minha nossa.
1: A Mega Sena acumulou.
0: De novo?
1: De novo.
0: Quanto?
1: Adivinha.
0: Quanto? É, vou chutar 49.625.000.
1: Menos.
0: Menos?
1: Menos.
0: 33.
1: Mais.
0: Não, mas também não dá, parceiro. 42.

0: Menos.
1: Ô, minha Nossa Senhora, é bingo que nós estamos jogando?
0: 36.
1: 36 milhas?
0: É, acho que dá, né?
1: Ah, dá pra ver a final da Copa lá, hein?
0: Acho que dá, hein?
1: Ganha aquilo ali, vai assistir o final da Copa,
0: hein? Eu vou falar os números.
1: Pra turma jogar?
0: Isso.
1: Então fala.
0: Não, mas aí eu falo só pra mim, né? No meu palpite.
1: Olha só, olha. Olha lá, deixando o time da manhã papo lado. Não, fala os números. Porque você sabe os números?
0: Lógico que eu sei, lógico.
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1: O máximo você sabe do resultado passado.
0: Isso, e amanhã eu vou saber assim que sair o resultado. Assim que sair eu vou saber.
1: Inteligente da sua parte, hein?
3: Bom dia Su, bom dia Serginho, tudo bem? Aqui é o Gustavo, de Barueri. Hoje é dia de presencial lá na Vila Olímpia. Passei aqui por Barueri, Alphaville, tá bem complicado, mas passando disso até o pedágio vai bem.
1: Tá,
3: depois do pedágio, chegada a São Paulo tá bem complicado.
1: Boa.
3: Paciência, viu?
1: Tá bom.
3: Alô, chefe, vou chegar atrasado.
0: Rádio
3: Disney é tudo.
1: Ô, chefe, ele tá time da manhã, vai atrasar um pouco, mas é o trânsito, ele saiu no horário, tá, chefe? Às vezes até o chefe tá atrasado com esse trânsito.
4: Bom dia, Rádio Disney. Como é que tá minha duplinha? Vocês estão bem?
1: Bom.
4: Ó, deixa eu falar, acabei de passar pela Aricanduva aqui. Aricanduva tá uma mãozinha, viu? Tá até parecendo feriado. Que
1: aí,
4: isso? Tá demais. Bora. Meiota da semana e estamos esperando aí pelo resultado positivo da seleção, hein?
1: Também.
4: O Wellington de Mogi das Cruzes aí, ó. Vamos que vamos. Rádio Disney é tudo.
1: Valeu, Wellington. Eu chuto 4-0, sexta, hein?
5: Bom dia, time da manhã.
1: Bom dia.
5: A Camila aqui novamente.
0: Oi, Camila.
5: Fala da cidade Patriarca. Eu sou na Rádio Leste, sentido bairro. Saí da 23, peguei o viaduto Glicê. Sério, até a Moca
1: tá
5: tudo travado, parado. Tá parecendo até sentido centro. Muito ruim. Um beijo, me coloca no sorteio aí que eu quero uma camiseta, hein?
1: Tá bom,
5: um beijo, então. Rádio Disney.
1: Aquela obra no finalzinho da radial pra subir na Consolação ali no Glicério, tá
0: difícil.
1: Travando tudo o BRT, VLT que eles estão construindo ali. Minha nossa, já tá tudo travado.
0: Então, pra você deixar amanhã mais leve, tá faltando uma charada.
1: Tá faltando pra quem? É muita gente.
0: É muita gente. Inclusive você, gosta? Qual é a região, então, mais certa do Brasil?
1: Região mais certa do Brasil? É. Pô, o Brasil inteiro é bonito, não tem uma região mais certa. É o que que é? Eu não sei.
0: Acerta aí.
1: Eu não sei. Você que tá com o livro do Ari Toledo aí, de 83?
0: O Sertão.
1: O que que é o Sertão?
0: É a região mais certa do Brasil.
1: Nossa, o Sertão. Não tem nada a ver. Ô, troca o livro lá.
0: Não,
1: vamos fazer a vaquinha pra comprar um livro melhor de piada. É muito ruim.
0: Sertão tá sempre certo.

0: quem?
1: Olá,
0: tá
1: fala.
0: Cantando. Canta aí à tarde, hein?
1: Tá bom, parei. Bom, tá bom. Bora.
0: Hoje, dia do funcionário público aposentado, garota.
1: Parabéns.
0: Ó,
1: a todos.
0: Se pudesse, você aposentaria hoje?
1: Opa.
0: Fala assim, ó, não aposentar.
1: Não venho mais.
0: Não vem mais.
1: Não venho mais.
0: Se
1: tchau.
0: Quiser, eu mando o áudio.
1: Beijo.
0: Da piada.
1: Não exatamente.
0: E ó, e se você pudesse aposentar hoje pra morar em qual lugar? Qual lugar você gostaria de viver aposentado?
1: Olha, eu gostaria de Portugal, hein?
0: Portugal?
1: Ah, opa, gosto bastante, hein?
0: Não sei, tô pensando em comprar uma passagem já pra você ir, já fica lá.
1: Ah,
0: então, faço isso.
1: Tá bom, beijo, tá bom? Gente. Foi.
0: Vamos quebrar tchau. Essa.

0: valendo um belíssimo kit de Toy Story aqui, ó, cheio de coisa legal e chique. Roupão adulto, kit com duas toalhas pra lancheira, Bepantol, copo e chocotone pra entrar no clima da estreia de Toy Story 5, dia 17 de junho, nos cinemas mais conhecidos como hoje. Bom, hein? Cheio de coisa.
1: Eu já fui.
0: Então por que você falou se você já foi?
1: É só uma imaginação da sua cabeça.
0: Imaginação, nossa, imaginação tá mal então, viu? Tá vendo cada porcaria.

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1: Comenta aí.
0: Time da manhã, bora se aposentar hoje já? E qual lugar você gostaria de ver aposentado? Garota, você iria pra Portugal mesmo? Para, já tá chato. Tá chato.
2: Ué, você já me mandou embora, eu fui. Eu não estou aqui pra Portugal.
0: Portugal?
2: Isso, quer aposentar? Que
0: eu quero, Portugal. Portugal. Tá bom.
2: Isso,
0: então,
2: de
0: tá
2: novo?
0: Bom. Já.
3: Se eu pudesse, não trabalharia mais, eu iria me aposentar, iria morar pro...

0: de Santos, hein?
1: Santos gosta também. Gosta também. Se puder ter uma casa em cada canto, também bom também.
2: Bom dia, Suzana. Bom dia, Serginho. Tudo bem com vocês?
1: Bom, meu querido.
2: Hoje tô aqui acompanhando vocês na rádio mais tarde, hein? Levando a mamis pro médico.
1: Oh, tamo junto.
2: E é isso aí.
1: Vamos.
2: Hoje, se eu me aposentasse, eu acho que eu iria pra Suécia. Eu ia ver o resto da minha vida lá, um país de primeiro mundo, né?
1: Bela escolha.
2: Mas também iria pro interiorzão de São Paulo.
0: Bom,
2: talvez.
0: Também.
2: E é isso aí. Manda esses presentes pra cá, Serginho.
1: Concorrendo.
2: André falando aqui da Zona Oeste de São Paulo.
0: Obrigada.
2: Vila Leopoldina. Tamo junto.
1: Eu acho.

0: ver aquelas loiras bonitas lá da Suécia.
1: bom dia, Rádio Disney. É, a Suzana pode aposentar, que com essas piadas dela aí eu vou te falar.
0: Obrigado, alguém tá comigo aqui.
1: Essa do sertão aí foi pra acabar o mundo, meu Deus.
2: Claro, falei.
1: Então, se eu pudesse me aposentar hoje, eu iria em Maragogi.
0: Bom também.
1: Opa. Lugar maravilhoso.
0: Praia linda, hein?
1: Não queria ter guerra com ninguém. Ia viver só de praia, sombra e água fresca.
2: Aí, tá.
1: Rádio Disney, rádio que é tudo. É, forte tudo. Abraço pra vocês.
2: Valeu. Bebendo daquela aguinha de coco.
0: Olá. Vivendo da arte.
2: Vivendo da arte.
0: Bom demais.

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2: Felipe Araújo, de um jeito um tanto quanto diferente. Mais ou menos assim, ó.

0: Zona Oeste.
1: Isso.
0: Próximo do Beco do Bate.
1: Isso, lá na Vila Madalena.
0: Ah, mas sobe a hashtag antes.
1: Corrida premiada.
0: E 943999130. Acumulou, garota?
1: Acumulou.
0: Já pensou, passageiro? Entra lá, voucherzão em dobro.
1: Em dobro. Então, por isso, quando colocar nos 91.3, você sabe, não tira mais, não desgruda.
0: É nóis, time da manhã. Fechando com vocês, hein?
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3: Marco Luque e sua galerinha invadindo a sua programação. Rádio Disney conectada em Together. É, tamo junto. Entendeu? Together. Tamo junto. Entenderam, né? Fifão, dá um play na pergunta.
4: Olha a mensagem,
5: hein? Oi, tudo bem? Meu nome é Júlia. E aí, Marco Lucas, o que você acha? Eu quero assistir a Copa do Mundo. Como que eu faço trabalhando nesse horário de Copa?
3: Rola roleta, papá.
6: Jackson 5.
3: Ô, Júlia, você tem a voz da Minnie, mano. Que da hora, que foficha. Ó, eu agora, em Suna, né, respondendo a sua questão, em conciliação com nesse assunto, mano, tem que agitar a galera toda da firma a fazer telão, Joe. Fala pro seu chefe meter um telão na sala, mano, pra todo mundo ver junto, tá ligado? Aí você trabalha e vê ao mesmo tempo, mano. Você faz o quê? Depende também do que faz, né? Se você é manicure, por exemplo. Mano, dá pra fazer. Faz a unha, Joe, no intervalo, entendeu? Fica polindo o pé no primeiro tempo, pá. Não assusta se sair gol, porque senão, né, a cutícula já era. Mas, Joe, eu não sei o que você faz também, mas é isso, mano. Convence a galera a fazer telão, mano. E, ó, e você, ó, fazendo as cutículas ou não, mano, sintoniza aqui na Rádio Diniz, mano, 91.3, que nós estamos juntos aqui, é nóis, filibrando o dia inteiro, mano, vira e mexe, nós aparece aqui.
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24: E aí?

0: aposentado.
1: Bom dia, Rádio Disney. Aqui é Alexandre. Tudo bem? Espero que esteja tudo bem com vocês.
0: Bom, Alexandre.
1: Bom, se eu pudesse aposentar com o teto máximo da aposentadoria, eu ia morar em Zurich, Suíça.
2: Olá.
1: Aí é um país tranquilo, seguro.
0: Primeiro mundo.
1: E seria lá, o resto dos meus dias seria lá.
2: Bom.
1: Rádio Disney, é tudo.
0: Já vamos pra Suíça, hein?
2: Tirando
0: já
2: frio, tá bom.
0: Não, mas primeiro mundo, tudo dá certo lá, né? E já é bom que ele se aposenta lá e a gente vai visitar.
2: Com
0: já
2: certeza.
0: Temos um lugar pra ir nas férias já.
2: Mais um.
3: Bom dia, bom dia, bom dia, Rádio Disney.
0: Fala, meu bom.
3: Uma ótima quarta-feira para todos.
0: Você também, irmão.
3: Respondendo aí a pergunta de hoje, se eu fosse aposentado hoje...
0: Onde, meu querido?
3: Eu moraria em Santos.
0: Olha,
3: eu moraria ali no Canal 3.
0: Que delícia, hein?
3: Ou no Canal 4.
0: Bom lugar.
3: De manhã eu ia tomar um cafezinho no Sevilha, comer uma torta de banana, fazer uma caminhada no calçadão. Eu acho que é ali que eu ia querer passar aí a minha aposentadoria.
0: Boa.
3: Santos não depende da praia, é uma cidade que tem
0: verdade,
3: vida
0: São Paulo,
3: além da praia.
0: Isso.
3: Cidade maravilhosa.
0: Boa.
3: Rádio Disney é tudo. Ótima quarta-feira para todos.
0: Olha, eu tô com você, viu, meu querido? Eu gosto muito de lá. Tava lá no final de semana, inclusive. Eu acho bacana.
2: Eu gosto
0: São
2: também.
0: São Paulo com praia. Você não precisa ficar pra praia, dá um rolezão
2: então,
0: lá.
2: Então, você quer fazer uma caminhada, uma corridinha ali em beira-mar?
0: Rio de Janeiro também iria, viu?
4: Bom dia, Rádio Disney. Bom dia, Serginho. Bom dia, Su.
0: Bom dia.
4: Olha, se eu me aposentasse com dinheiro... Na verdade, eu iria onde o sol estivesse. Onde fosse verão,
2: gostei.
4: Eu iria.
0: Boa.
4: Porque esse friozinho tá de doer.
2: Não gosto, não.
4: Um beijo.
0: Beijo.
4: Bom
0: dia.
4: Como
0: diz Jota Quest, né?
2: Que?
0: Qualquer lugar pra onde haja o sol, né?
2: Exatamente. Gosto bastante.
0: Acho que eu ficaria mesmo ali, Orlando, viu?
2: Orlando?
0: Ah,
2: é quente ali?
0: Ah, gostoso.
2: Bastante.
0: É bom. É bom. Tem o
2: então
0: Mickey lá.
2: Ah, então...
0: Você não vai ficar triste, tem o Mickey
5: lá. O fim do mundo pensa. Qual

0: quarta-feira. Rodrigo Campos, muito
1: good
0: bom dia.
2: Good morning.
0: Ah, lá, lá.
3: Good morning.
2: Pensam em dólar.
0: Em dólar. Nessa,
3: é? Lá vem ele.
0: Ô, bonitão, quanto pois, né? Na sexta-feira você acha que vai dar lá?
2: Ah, acho que pelo menos 2-0. Vou ser de boa. Porque o Haiti não é, não é, né? Não
0: todo
2: é
0: mundo tá achando que...
2: aquele timão, mas sei lá. Eu...
3: Vai na manha, né?
2: Vai na... Pé no chão?
0: Vai na manha.
2: 2-0 tá de boa?
0: Suzana, acho que vai quanto?
3: Já esqueci, 3-1.
0: 3-1?
2: Suzana deve estar feliz pra Dedéu, né? Porque hoje nós temos estreias das brocas fumegantes.
0: Portuga hoje, CR7 hoje faz quanto lá?
3: 3-0.
0: 3-0, CR7. Todos do CR7?
3: Ah, não. Deixa 2 só pro CR7, tá bom.
2: Calma, né, Fiat?
3: Calma,
2: tem
3: né?
2: 11 tem jogadores
0: tem jogo. Hoje é jogão, é Inglaterra
2: Luka,
0: e Croácia.
2: O Modric também é o Croácia, Inglaterra, o Modric. Last Dance também é outro que também já tá perto de aposentar, tá na hora. Já.
0: Você que gostou disso aqui que a gente tá fazendo, quer deixar seu palpite também, você deixa seu palpite pro próximo jogo da seleção e aí pode levar, se acertar, dentre todos que acertaram, a camiseta oficial do Brasil.
3: Exatamente, essa camiseta linda. Camisa linda, linda, linda, isso. Linda. Então, quanto você acha que vai dar Brasil e Haiti?
0: 4-0.
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0: E aquele kit sensacional Toy Story, tá indo pra quem?
3: Pra quem?
0: Pra quem?
3: Pra quem se cadastrou?
0: Olha, não pra todo mundo. Não
3: Camila Maria Batista Camargo, final do telefone 4148. Deixa aí.
0: Aê! Ganhou! Pra quem se cadastrou, não, vocês vão? Aí sai da conta dela, não esqueça. Ô, bonitinho, o que que tem hoje?
2: A pauta tá aberta. O Gustavo Mioto soltou o verbo. Porque você lembra de uma história que eu tava contando com a Keila Gimenez aqui? Sobre uma foto que ele não quis fazer com a Ana Castela no
0: sei.
2: São João? Ele soltou o verbo sobre, nós vamos contar os detalhes aqui no programa.
0: Mas alguma coisa? Não.
2: Hã?
0: Vai tá lendo lá. Mas alguma coisa?
2: Não, eu tô olhando aqui na pauta, nós vamos falar os motivos pelo qual a Virgínia aceitou as flores do Vini, mas não vai voltar com o Vini.
0: Ah, não vai voltar não?
3: Não,
2: ela disse por enquanto só amizades.
3: Tá nome,
2: hoje não, Fara.
3: Conhecendo outro já?
2: Então, eu não sei se é montagem, o que foi aquilo. Tem um goleiro aí de uma seleção, que é um bonitão.
3: Pô, eu sei qual é, hein?
2: É, você viu?
3: Eu sei quem é.
2: O cara parece uma parede, tem 1,90m de altura. Não, apareceu uma foto dele de costas com uma mina loira.
0: Que pode ser a Virgínia?
2: É, o povo começa com a fanfic, né?
0: É isso então, hein?
3: É isso.
0: É isso aí então, podemos?
2: Tem vários assuntos, né?
0: Alguém sabe o nome da nova filha do Neymar? Já tem nome, não?
3: Pelo menos não vi, ouvi, não.
2: Bicho, acho que ela ainda tá no forno, né? Ainda
0: tá no forno.
2: Acho que não pensou ainda.
3: Mas deve ser com M, né? Mavi, Mel, deve ser.
2: Mavi é a coisa mais fofinha, né? Com o Neymar no campo. A Mavi é a coisa mais linda. É a Neymar, né? É a cara do Neymar, bicho.
0: Olha como tá. Mas ele tá agora, hein? Ô, mãe, tá.
2: Escola aqui,
0: olha
2: você,
0: eu vou falar, viu, bicho?
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2: Rádio Disney, faltam 4 minutos para as 10. Bom dia! 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
2: Bora, turma, bora aqui, você sabe, né? Tamo aqui, meio cada semana, agora é Rodrigo Campos e Keila Gimenez. Dentro do seu radinho, prontos para começar a contar os babados dos famosos. Hoje tem uma fragrância desodorante corporal Make Me Fever Gold da Mahogany. Ó, oh, aí eu gosto, hein? Presentão para você que tá na sintonia da Rádio Disney. É tudo!
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2: E aí, Keilinha, chegamos na meiuca da semana. Bora lá!

0: Gustavo Mioto se recusou a tirar uma foto com a Ana Castela. Ele soltou o verbo e explicou por quê. Não tira foto com ela. Não quer contato com ela.
1: Eita, ô louco.
0: Azedou de vez, né?
1: Aí lascou de vez, hein? Acabou. Agora é Belém, Belém, nunca mais eu tô de bem, Kelinha Jimenez.
0: É, parece que quem não quer ficar de bem também é a Virgínia. Eu vou também contar um motivinho. Foi um motivinho pequenininho, assim, ó. Bem pequenininho, cheio de gente. É uma festança, né? Vou contar por que a Virgínia não quer perdoar o Vini Júnior, apesar dos presentes que ele tem mandado pra ela lá na Copa,
1: viu? É o tal do inegociável, Kelinha Jimenez.
0: É, tal do inegociável. Foi animado e inegociável, só adianto isso, tá? Também vou falar que história é essa, que a J-Lo pode fazer uma parceria com o Alok, o DJ brasileiro, será?
1: Gente, mas essa mulher tá bombando, você sabe que final de semana agora passada ela tava com o David Guetta na França, se apresentando, ela fez uma parceria com o Guetta.
0: Em cima da mesa de som, não teve uma criatura que não viu a J-Lo, não tem como não ver a J-Lo, né?
1: Pois é.
0: Nem se você não enxergar, você vê a J-Lo, não tem como, né? Vou contar também quem é o bilionário. É bilhão, tá, Rodrigo?
1: Bi.
0: Tá sendo apontado como novo affair da Anitta. Essa não dá ponto sem nó, né? Anitta é ligeira. E também quem é o famoso que resolveu boicotar o barbeiro por 2 anos.
1: É, como assim? Vai ficar sem cortar o cabelo 2 anos, né?
0: Vai virar o Capitão Caverna.
1: Olha só. Nossa, o Capitão Caverna foi longe. Eu não vou falar não, que ele é Jimenez, não vai entregar a nossa cidade. Só vamos começar o programa quebrando. Sim, bom.

0: Rádio Disney é tudo Taylor Swift. Atenção, cheirosos. Cheirosos curtindo a Rádio Disney. Eu tenho um presentão aqui. Uma fragrância desodorante corporal Make Me Fever Gold da Mahogany. Eu gosto, hein? Falou perfume aí, é loucura. 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
0: Vamos chegar chegando. Keila Gimenez, qual é o primeiro babado?
2: Esse é babado mesmo, viu? Lembra que teve lá a festa de São João, daquela influenciadora Tainara OG? E eu contei que o Gustavo Mioto ia cantar, Ana Castela ia cantar também, e podia ser a primeira reunião dos dois depois do término do relacionamento. Chegaram a chamar os dois pra tirarem uma foto juntos. E a resposta do Mioto foi não, obrigado. A galera foi atrás dele pra tentar entender. Sim, será que foi um mal entendido? Será que ele tava com pressa? Na verdade, ele foi bem honesto, tá? Ele disse que não quis tirar foto com a Ana Castela mesmo, que o foco era o São João e não os dois, e que ele não tem obrigação de fazer o que ele não quer, não tem motivo pra tirar foto com ela, pra se aproximar dela, pra conversar com ela. Então é isso, não quer contato e pronto. E,
0: nossa senhora, então ali pelo jeito azedou de vez, Keilinha Gimenez.
2: É, ainda falaram pra ele, ah, Mioto, você tá tentando evitar encontros com a Ana Castela? Ele falou, sim.
0: Nossa senhora.
2: Assim, eu gosto da sinceridade do Gustavo Mioto, sabe? Ele não protela, ele responde mesmo.
0: E na lata, você não quer ver ela? Não, quero. Pronto, acabou.
2: Não, não quer tirar foto com ela? Não, não quero.
0: Gente.
2: Não preciso, o foco não é esse. Eu gosto de artista sincero, vou falar a real, tá? Eu não gosto de artista que fica enrolando. Então tá registrado aqui, Mioto não quis tirar foto com a Ana Castela, não quis e pronto.
0: E tenho dito, é isso aí. Gostamos assim que rende o bloco, Keila Gimenez. Gostamos disso.
2: Daqui a pouco eu conto outra história que vai render, que é o motivo pelo qual a Virgínia não perdoa o Vini Júnior. Pelo menos por enquanto.
0: É o inegociável. Segura aí,

0: e o assunto delicado. Antes de chamar Keilinha Jimenez, atenção, motorista de aplicativo, motorista de táxi, passageiro 5 estrelas chamando. Estamos na Vila Madalena, no Beco do Batman. Atenção, você que tá pela região aí, passageiro 5 estrelas está chamando agora. A hora que ele entrar no seu... Tá acumulado, hein? Tá acumulado. Tem 300 de voucher pra você encher o tanque de gasolina da charanga, meu filho. A hora que ele entrar no seu carro, se estiver rolando o Rádio Disney, você leva o voucher na hora. Já deixa aí, 91.3. E boa sorte, tá? Ó, passageiro 5 estrelas chamando no Beco do Batman.
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0: Queremos saber os babados da Keila Jimenez. Keilinha, vai contando tudo aqui, viu,
2: Keila? Lembra que eu contei que a Virgínia, que tá lá na Copa, né? Ela é repórter do Luciano Huck lá na Copa. Ela recebeu uns presentes do Vini Júnior. É flores, é coisinhas que ele manda entregar lá no hotel, querendo que ela perdoe, né? A mãe dele querendo que eles voltem, aquela coisa toda. Mas, assim, eu descobri o motivo da... O inegociável, como ela falou, viu?
0: Ô, louco! O que foi que aconteceu, Keila Jimenez?
2: Diz que teve uma festinha, Rodrigo, não convidaram a gente, tá? Uma festinha logo depois do último amistoso da seleção. Quem organizou a festa foi o Vini Júnior. E como de costume, celular tá proibido. Não pode. Entre os convidados tava a Ludmilla, tava aquele rapper, o Oroki, tava o Chico Moedas, tava a galera lá, sabe? Tava o Éder Militão, o Hendrick, o Romário, era uma galera toda lá, mas parece que tinham muitas amigas do Vini Júnior na festa. Vini Júnior que faz amizade fácil com moças bonitas. Ele é muito, muito amistoso. Então, logo depois do amistoso, ele fez outro amistoso na casa dele. E parece que a Virgínia não gostou muito, que ela tava até disposta, ó, dar uma outra chance pra ele, mas esse amistoso aí na casa dele deu uma complicada nas coisas.
0: Ah, então tá explicado o inegociável que
2: ele imaginou. É, ele tá com muitas amizades, Rodrigo. Essa mania desses moços fazer amizade.
0: Muita amizade, gente? Que é isso? Ah, não dá, né? Tem que ser mais reservado.
2: Não precisa de tanto amigo assim, né?
0: Pra quê, né, Keilinha Jimenez?
2: Pra quê, né? Bom, falar em amizade, eu vou falar se tá rolando uma amizade da J-Lo com o DJ brasileiro Alok. Se vai ter parceria aí.
0: Poxa, que legal, hein? Tomara que role. Pera aí, turma!
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0: Rádio Disney 10:28, bom dia. Em Curaçao, experiências incríveis estão por toda parte. 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
7: 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Bom dia, turma. Aqui é Rodrigo Campos e Keila Gimenez. A gente continua dentro do seu radinho.

0: A hora do sorteio daquele desodorante corporal Make Me Fever Gold da Mahogany. Uma fragrância delícia, hein? 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
0: Quero saber, Keila Gimenez, será que tem parceria aí J-Lo e Alok?
2: Pois é, olha só. Essa história parecia uma piração, mas não é não, tá? Os rumores sobre uma parceria musical entre o DJ Alok e a cantora internacional Jennifer Lopez, a J-Lo, realmente ganharam força. Primeiro, a J-Lo publicou um monte de bandeirinha do Brasil nas redes sociais dela. Aí o povo ficou lá viajando. Ai, vai torcer pelo Brasil. Ai, vai fazer show no Brasil. Como um namorado brasileiro. Cada hora alguém falava um negócio diferente. Só que na sequência, o DJ Alok apareceu vestindo uma camiseta com o rosto da J-Lo e com a frase: latinos fazem melhor.
0: Oh,
2: aí a J-Lo tem a mesma camiseta. E a galera falou: opa, isso não é coincidência. E me contaram que J-Lo, sim, quer fazer uma parceria com o DJ brasileiro e as conversas estão avançadas.
0: Poxa, que legal, Jennifer Lopez tá entrando no mundo aí da EDM, hein, da música eletrônica, da Electronic Dance Music. Semana passada ela tava com o DJ David Guetta lá na França,
2: né? Opa, ela tava em cima da mesa de som do David Guetta, né?
0: Pois é.
2: Causando lá, sensacional. Eu acho que ela quer muito entrar nesse mercado, tá?
0: Ah, eu acho que vai ser legal, eu sou fã, né? Eu gosto bastante.
2: Eu também, eu sou fã da J-Lo, viu? E eu gosto muito do Alok como pessoa. Bom, eu vou contar daqui a pouco quem é o bilionário que tá sendo visto com a Anitta, tá?
0: Gente do céu. Queremos saber. Peraí.

0: Business. Na Rádio Business. Continuamos com os babados. Keila Jimenez vai contando, Keilinha.
1: É, a dona Anitta parece que a fila andou.
0: Opa.
1: É, a fila andou e andou pro lado dos bilhões. A Anitta, ficou todo mundo prestando atenção nela lá, né, não. Quando ela tava vendo o jogo da seleção, ela que se apresentou lá, né, é, entre as pessoas que cantaram na abertura. Bom, a Anitta, nos bastidores, estava abraçadinha, mas abraçadinha mesmo, tá, Rodrigo, de verdade, com o bilionário israelense Mark Sheinberg. O moço é dono de uma fortuna, vou falar pra você, na casa dos 30 bilhões de reais. Eita. É um dos caras mais ricos do mundo. Não tô brincando, não. Ele tá na lista dos mais ricos do mundo da Forbes. E ele está muito, muito amigo da Anitta. Ele é fundador de uma plataforma de jogos. Ele tem vários camarotes lá na Copa, nos Estados Unidos. E a Anitta tá muito amiga aí do tal do israelense, o Mark Sheinberg. E a galera tá dizendo que tá rolando, tá?
0: Olha, a galera tá shippando o novo casal, Keila Jimenez.
1: Está shippando. E eu acho que dona Anitta tá certa. Tem que ir pro lado dos bilhões.
0: É, tem que tá gostando mesmo, porque tá um calor. Tá calor pra dedéu lá nos Estados Unidos. Pra ficar agarrado nesse calor, tem que tá rolando um love.
1: Mas no camarote do bilionário tem muito ar-condicionado, Rodrigo. Fica tranquilo que a Anitta não vai passar calor.
0: Ah, então foi ao contrário. Tá? Tava com muito frio, precisava ficar perto, muito aquecer, frio, aquecer.
1: Por isso que ela tava abraçadinha no bilionário. Bom, daqui a pouco eu vou contar quem é o famoso que resolveu boicotar o barbeiro por 2 anos.
0: Ai, mas é cada homem. Segura aí.

0: Rádio Disney é tudo Thiaguinho. Pensamentos intrusivos. Keilinha Gimenez, tá na hora de marcha, né? Tá na hora de boa, boa, tchau, tchau. Mas antes, que história é essa aí do Zé Felipe? Quer dar um boicote no cabeleireiro dele?
1: Olha, depois do Gustavo Lima, que diz que vai ficar cabeludo, estou ansiosa por esse momento do embaixador com o cabelão. Não sei se vai ficar bom, não. Tem outro que tá entrando pra esse time. O Zé Felipe contou pros fãs que vai ficar sem ir no barbeiro, sem cortar o cabelo, por 2 anos. Ele diz que, fez lá uma promessa, sei lá o que ele fez. Eu só sei que ele se comprometeu com a fé dele de que ele vai ficar 2 anos sem cortar o cabelo. Eu sei lá o que ele pediu em troca também, né? Deve ter. Será que ele pediu pra voltar com a Virgínia? Eu não sei o que ele pediu. Eu só sei que ele vai ficar 2 anos sem cortar o cabelo. Tem fã que falou que ele vai ficar lindo, tem fã já falando, não, isso não vai dar bom.
0: Ué, será que a promessa é pra voltar com a Virgínia, aquela Gimenez?
1: Eu não sei, 2 anos sem você cortar o cabelo. Não é que você. Ele não disse que não vai nem aparar as pontas. Então seu cabelo cresce que nem um girassol. Do jeito que ele crescer, ele fica.
0: Nossa.
1: Não sei se vai dar certo isso, não, viu?
0: Eita, olha. Sei não.
1: Se eu descobrir qual é o motivo desse propósito, eu conto pra vocês.
0: Tá bom, combinado, Keilinha Gimenez. Vamos ver o que vai acontecer, se ele vai ficar parecendo Capitão Caverna ou não, né, Keilinha Gimenez?
1: Eu acho que não vai dar bom, não, mas eu conto pra vocês, viu?
0: Fechou. Amanhã a gente volta, Keilinha.
1: Com certeza, Rodrigo. Um beijo pra você e um beijo pra galera da Rádio Disney.
0: Beijo, Keilinha. Eu quero o bocotão. Atenção. Atenção. Pra ficar cheiroso ou cheirosa, quem vai ficar? É a cheirosa, vai ganhar uma fragrância. Desodorante corporal Make Me Fever Gold da Marrocani. Quem vai levar esse presentão é você. Evelyn Ferreira Mota Kotak. Final do fone 7908. Aê, parabéns. Potência! Evelyn ganhou. A gente vai entrar em contato pra você dar uma passadinha aqui na Rádio Disney e pegar seu desodorante corporal Make Me Fever Gold da Marrocani. Vem aí, desafio Rádio Disney, hein? 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
0: Rádio Disney, 11 horas em ponto, bom dia!

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0: outra com o alemão e outra com o careca, e parecia que o gol ia sair a qualquer momento. E ainda teve uma bola com o Miller no finalzinho do jogo para empatar o jogo. Mas tem dessas histórias cruéis. Em um único lance, Maradona saiu driblando todo mundo e achou aquele passe genial pro Caniggia. E a Argentina marcou. Foi uma derrota dura, porque o Brasil jogou muito, mas caiu por um detalhe.
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11: Te acompanha, meu filho. Bom dia pra geral. Turma, deixa eu falar uma coisa. Tem uma notícia pra te dar, viu? Já temos um

0: desempate é o tempo de resposta. Beleza? 943-99-9130. Põe a hashtag Desafio Rádio Disney que eu vou te ligar umas 11h25. Boa sorte pra geral. É tudo!
1: Vocês precisam admitir alguma coisa.

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Você sabe que o Coldplay é mestre em fazer mega shows, né? Super estrutura. E o Chris Martin, você tá sabendo que o Chris Martin é o cara responsável pela curadoria, né? Ele que tá desenhando como é que vai ser o show do intervalo da final da Copa. É, vai ter Madonna, Shakira, BTS. 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Haiti, quem vai ganhar? Brasil, né, minha torcida? Cadê? São 11h15 em São Paulo. Bom dia pra geral. Já tem desafio Rádio Disney, hein? Agora tem Coração Cigano. Aumenta o volume do seu radinho.

0: Deus! Ó, gente, tá chegando a hora do desafio Rádio Disney, hein? Eu quero a sua inscrição no WhatsApp Rádio Disney 943-99-9130 e presta atenção, porque você tem uma missão. Adriano fez 100 pontos, gabaritou. Então você vai ter que gabaritar também pra gente ir pro critério de desempate. Seja rápido, tá? O critério de desempate é o tempo de resposta. Manda ver, 943-99-9130. Bora ver quem é que vai levar sexta-feira o Super Kit Toy Story. E pra galera do WhatsApp, que manda o WhatsApp durante o desafio Rádio Disney, sexta-feira tem sorteio de voucher pra hamburgueria Burger.
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0: Rádio Disney, bom dia, são 11h26. 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
6: Eita coisa boa, eu gosto, eu curto e compartilho. Turma, vai começar.
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6: Brasil. Cadê você, Tainá? Bom dia!
8: Bom dia!
6: E aí, Tainá, tudo bem?
8: Tudo!
6: Tá falando da onde?
8: De Mogi das Cruzes.
6: Mogi é nóis, hein? Mogi é nóis! Tainá, você tá em casa ou tá no trabalho?
8: Eu tô aqui no centro.
6: Você tá no centro? Tá sozinha ou tem alguém aí com você?
8: Tô com o meu marido e com meus filhos.
6: Muito bem, tem uma galera pra ajudar. Tainá, você tem uma missão, precisa gabaritar, viu? Porque o Adriano, ele fez 100 pontos. Então, se você fizer 100 pontos, também vai empatar. E aí, nós vamos pro critério de desempate, que é o tempo de resposta. Quem for mais rápido vai levar sexta-feira o Super Kit Toy Story, beleza?
8: Beleza.
6: Então, vamos nessa.
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7: Pergunta 1. Valendo 10 pontos.
6: Tainazinha, pergunta 1 tá tão moleza, mas tá tão moleza. Quer ver só? Me diga, qual é o nome do novo brinquedo em Toy Story 5? Atlas ou Woody?
7: Tempo.
8: Atlas.
6: Aê. Eu escutei o maridão soprando aí. Como é o nome do maridão?
8: Ricardo.
6: Ô Ricardo, é isso aí, meu filho. Capricha aí.
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7: Pergunta 2. Valendo 30 pontos.
6: Muito bem. Agora é o seguinte, ou você sabe ou você pode chutar e vamos ver se você chuta bem. Eu quero saber, Tainá, me diga qual é o ano de lançamento de Capitão América Guerra Civil.
7: Tempo.
8: 2016.
6: Muito bem, garota. Opa! Opa! Tô vendo que sabe tudo. Tô vendo que sabe tudo. Vamos continuar.
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7: Pergunta 3, valendo 60 pontos.
6: Ai, Tainá, essa aqui é pergunta de mamãe. Pense numa pergunta fácil. Você conhece os Simpsons, né?
8: Uhum.
6: Então me diga, Em Os Simpsons, qual é o nome da esposa de Homer Simpson?
9: Tempo.
8: Margem Simpson.
6: Deixa eu te dar uma notícia, Tainá. Você gabaritou! Gabaritou, Tainazinho!
3: Pontuação final.
6: 100 pontos. Empatou com o Adriano. Vamos botar a produção Rádio Disney pra trabalhar. Vai ter que ligar cronômetro aqui, viu? Nós vamos ter que ver quem foi mais rápido. Só que o jogo tá rolando ainda, Tainá. Torce aí. Quer mandar beijo pra alguém?
8: Quero mandar beijo pros meus filhos e pro meu marido.
6: Tá mandado. Um beijo grande, Tainá.
8: Beijo.
6: Valeu. Sexta-feira tem o Super Kit Toy Story. Quem será que vai levar? E pra galera que tá mandando WhatsApp aí durante o desafio Rádio Disney, a gente vai sortear sexta-feira voucher pra hamburgueria Búlgar. Continua se inscrevendo. 943-99-9130 e põe a hashtag Desafio Rádio Disney.
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6: Eita, que a disputa tá boa pra Dedé. Bora, turma, aqui é Rodrigo Campos. Eu continuo ao vivo e dentro do seu radinho. É tudo.

0: 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A Forbes oficializou a Beyoncé como a nova bilionária do pop. Eita potência. Turma, ó o sinal, estamos chamando. É o seguinte, o nosso passageiro 5 estrelas está no Beco do Batman, Vila Madá. Atenção motorista de aplicativo, motorista de táxi, está na região da Vila Madá, Vila Madalena. O nosso passageiro 5 estrelas está no Beco do Batman chamando uma corrida agora. E é o seguinte, está acumulado o nosso voucher em 3 então. Se ele entrar no seu carro e tiver sintonizado 91.3, curtindo a Rádio Disney, o voucher é seu na hora. Presta atenção que ele tá chamando, hein? Beco do Batman.
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0: Rádio Disney é tudo menos é mais, Simone Mendes. Eita, é o Pedro Pecado, hein?
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2: Fala, meus amigos da Rádio Disney. A Copa do Mundo definitivamente não é um business somente para os jogadores que estão participando dentro do campo. Pelo contrário, é até um negócio melhor para quem já está aposentado. E quem está dentro do campo não consegue se entregar tanto para as marcas, pois eles precisam se dedicar ali para os treinos e afins. Né? Mas se você perceber nesse momento, Kaká, Denilson, Ronaldinho Gaúcho, Bebeto, Roberto Carlos, Rivaldo, Vampeta, enfim. O Ronaldo Fenômeno, inclusive, é capaz de aparecer no espelho do meu banheiro. O cara está em tudo. Os jogadores que ganharam o Penta, por exemplo, são convidados para painéis, empresas, palestras. Alguns deles, inclusive, são meus amigos, né? Os caras não veem a hora de chegar à Copa do Mundo para abastecer os seus estoques financeiros. É como ação na bolsa. Ano de Copa, ação sobe. Espera-se que pelo menos 500 milhões de reais sejam negociados com ex-jogadores nesse período. Só no Brasil. É o ano deles ganharem dinheiro. As empresas colocam o tema futebol em suas campanhas internas, fazem viagens de incentivo para colaborador com futebol no pano de fundo, distribuem ingressos e viagens como reconhecimento. E o jogador que estava lá esquecido vira protagonista. É isso. Já eu tô de volta. Um abraço e até mais.
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4: Rádio Disney, faltou um minuto pro meio-dia.
5: O que é?

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2: Bora lá! Boa tarde pra geral, boa tarde! Ei, potência! Agora eu me transformei no seu garçom favorito.
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2: Vamos nessa, horário do almoço. Cada dia mais pessoas chegando na Rádio Disney. Horário do almoço, eu te acompanho. Já deixa o fone no ouvido aí de boa, tranquilo. Relax, relax, que agora é comigo. Pode chamar o seu garçom favorito, 943-99-9130. Sexta-feira tem Jogo do Brasil e Haiti, Haiti. Deixa seu palpite no site. Vai lá no site agora. torcidaradiodisney.com.br. Deixa seu palpite. Tá valendo uma camiseta da seleção brasileira. E agora, aqui no WhatsApp liberado Rádio Disney, eu tenho kit torcedor Rádio Disney. Nesse kit tem camiseta, tem balde de pipoca, tem copo, tudo pra você entrar no maior clima pra torcer pelo Brasil sexta-feira, contra o Haiti. Beleza? Estamos combinados? Então vamos começar os trabalhos. Alô, boa tarde!
4: Boa tarde, galerinha da Rádio Disney!
2: Animação,
4: boa tarde, Rodrigo!
2: Aê, gosta sim!
4: Aqui é a Gil de Mauá, eu quero pedir Cadeira Cativa!
2: Bom demais!
4: Toca aí pra mim, vai! Rádio Disney, é tudo!
2: Olha aí, tá animado, hein? Como se fosse sexta-feira. Eu gosto assim!
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1: E boa, boa, chama o garçom, tô aqui, hein, pra servir geral. Tô atendendo geral na hora do almoço na Rádio Disney. 943-99-9130, fala comigo, boa tarde.
2: Oi, Rádio Disney, boa tarde. Garçom, serve pra mim um João Gomes.
1: Na hora.
2: Amigo, estou aqui. Opa. E adivinha que filme eu quero assistir?
1: O quê?
2: Toy Story 5.
1: Estreia hoje, hein?
2: Régia do Embu das Artes. Rádio Disney é tudo.
1: Beijo, Régia. Hoje estreia Toy Story 5 nos cinemas. Vamos sim.

0: Rádio Disney é tudo Bruno Mars.
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0: É isso, né? Horário do almoço, tamo aqui. O garçom tá online, o Wi-Fi tá ligado. Tô online roteando, servindo a galera. 943-99-9130. Boa tarde.
3: Boa tarde, Rádio Disney. Boa tarde, moçada. Aqui é Helena do Brooklyn.
0: Fala aí.
3: Gostaria de ouvir a música do BTS, Swain.
0: Demorou.
3: Eu ofereço pra todas as armas do Brasil.
0: Demorou.
3: Em outubro, tamo junto. Beijo, Rádio Disney. A rádio que é tudo.

0: Pode me chamar, 943-99-9130. Já estou de garçom atendendo a galera na hora do almoço. Vale kit torcedor Rádio Disney, vai camiseta, balde de pipoca e copo. Sexta-feira tem Brasil e Haiti, você já vai torcer usando o kit torcedor Rádio Disney. Pertinho da 1 da tarde, na finaleira do WhatsApp liberado, eu vou sortear, beleza? 943-99-9130, chama no WhatsApp.
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0: 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Boa tarde.
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6: Bora, turma, vamos nessa. Tamo de volta, hein? Boa tarde pra geral. Aqui é Rodrigo Campos. Eu continuo dentro do seu radinho. É tudo!
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9: Fala comigo. Fala, Rodrigão. Léo, motorista de APP, toca pra nós aí. Solteiro não trai. 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
2: Qual vai ser? Chama o garçom, 943-99-9130. Chama. Boa tarde.
3: Boa tarde, Rádio Disney. Eu sou a Bruna. No WhatsApp liberado de hoje, eu gostaria de ouvir Tiaguinho. Rádio Disney é tudo.
2: Rádio Disney é tudo. É só trabalho, é só trabalho. Naquele clima, né, turma? Meiuca da semana. Falta você, simbora.
4: Juro que...

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2: Chama o garçom e fala boa tarde.
3: Boa tarde, Rádio Disney.
2: Boa tarde.
3: Aqui é o Vinícius, da Zona Leste.
2: Fala, Vini.
3: Garçom.
2: Diga aí o que você quer.
3: Eu gostaria de ouvir Bad Bunny.
2: Bad Bunny, boa.
3: Rádio Disney é tudo.
2: Vou tocar, meu filho.
4: Rádio Disney, boa tarde.
2: Boa tarde.
4: Rodrigo.
2: Oi.
4: Toca Bad Bunny pra mim aí.
2: Sim, senhora.
4: Valeu, Rádio Disney.
2: Rádio Disney é o quê?
4: Rádio Disney é tudo.
2: Aê.

0: 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Turma, neste kit tem camiseta, balde de pipoca e copo pra você torcer pelo Brasil sexta-feira com o Kit Torcedor Rádio Disney. Vai no Instagram, arroba Rádio Disney Brasil, pra você dar uma olhadinha na camiseta. Que lindona a camiseta da torcida Rádio Disney. Quem vai ganhar esse kit agora é você. Josivete, final do fone 5190. Josi ganhou, tá alegre, sorridente e feliz? A gente vai entrar em contato e combinar pra você vir buscar, beleza?
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0: Fechou? Tá combinado?
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0: Olha, alerta de brasileiro na NBA, hein? Deixa eu te contar, Thiago Splitter é o novo técnico do Chicago Bulls. Olha só, a notícia que já tinha sido adiantada pela ESPN foi anunciada pela equipe através das suas redes sociais nesta terça-feira. Na última temporada da NBA, o brasileiro ocupou o cargo de técnico interino do Portland Trail Blazers e levou o time à 7ª posição na Conferência Oeste. Turma, hoje tem mais Copa do Mundo, hein? Fã de esporte. 14h, Portugal, do Cristiano Ronaldo. Last Dancing, do Cristiano Ronaldo. Enfrenta o Congo, na estreia do Grupo K na competição. Já às 17h, tem Inglaterra e Croácia, que prometem fazer uma grande partida num clássico europeu. E você pode acompanhar a transmissão dessas partidas ao vivo da Cazé TV, disponível sem custo adicional no Disney Plus. 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
1: Brasil.
0: That's so true. Sexta-feira tem Brasil. Brasil e Haiti. Você já deu o seu palpite no site torcidaradiodisney.com.br? Qual é o seu palpite? Vale uma camiseta da seleção brasileira. Já saiu uma. Marcos Duarte levou. Ele deu o palpite 1-1 Brasil e Marrocos. Olha, deu certo? Ganhou? Veio buscar hoje a camiseta aqui na Rádio Disney. Sexta-feira tem mais jogo, dá o seu palpite e boa sorte. Fica aqui nos 91.3 que você pode ganhar uma camiseta novinha da seleção brasileira. Você vai chutar o quê? 2-0? 1-0 pro Brasil? 0-0? Vê lá esse palpite, hein? Torcidaradiodisney.com.br. Simbora.
2: Às vezes acho.

0: Diz Ney é tudo One Republic, Need Your Love. Me fala uma coisa, o quão perfeccionista você é? Quanto tempo você demora para entregar um trabalho? Um ano? Rolou uma entrevista para a revista Billboard do Ryan Tedder, que é o vocalista do One Republic, e ele disse que a banda trabalhou um ano na demo dessa música antes de lançar Need Your Love. Ficou perfeito? Ficou bom? A gente gostou e amou, né? Turma, não esquece de mandar o WhatsApp aqui pra Rádio Disney, porque eu tenho um kit Visela com máscara pra cílios, tem blush compacto, blush cremoso, lápis de olho, tudo isso valendo pra você. Só escolher o trio Rádio Disney, tá? São três músicas em sequência. Capricha, pertinho das duas tem sorteio.
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3: Marco Luque e sua galerinha invadindo a sua programação, Rádio Disney conectada em Together. É, tamo junto, entendeu? Together, tamo junto, entenderam, né? Fifão, dá um play na pergunta.
4: Olha a mensagem,
5: hein? Oi, tudo bem? Meu nome é Júlia. E aí, Marco Luque, o que você acha? Eu quero assistir a Copa do Mundo. Como que eu faço trabalhando nesse horário de Copa?
3: Rola a roleta, papá.
6: Jackson 5.
3: Ô, Júlia, você tem a voz da Minnie, mano. Que da hora, que foficha. Ó, eu agora, em suma, né, respondendo a sua questão, em conciliação com nesse assunto, mano, tem que agitar a galera toda da firma a fazer telão, Joe. Fala pro seu chefe meter um telão na sala, mano, pra todo mundo ver junto, tá ligado? Aí você trabalha e vê ao mesmo tempo, mano. Você faz o quê? Depende também do que faz, né? Se você é manicure, por exemplo. Mano, dá pra fazer. Faz a unha, Joe, no intervalo, entendeu? Fica polindo o pé no primeiro tempo, pá. Não assusta se sair gol, porque senão, né, a cutícula já era. Mas, Joe, eu não sei o que você faz também, mas é isso, mano. Convence a galera a fazer telão, mano. E, ó, e você, ó, fazendo as cutículas ou não, mano, sintoniza aqui na Rádio Disney, mano, 91.3, que nós tamo junto aqui, é nóis, filibrando o dia inteiro. Mano, vira e mexe, nós aparece aqui.
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1: Aí a gente gosta demais. Clássicos Rádio Disney. Turma, vamos nessa. Para continuar nossa playlist, eu vou tocar o som do Henrique Juliano. É tu!

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0: ignora.
1: Rádio Disney é tudo, Felipe Rodrigo.
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1: Chegou a hora, hein?
3: Boa tarde, Rádio Disney.
1: Boa tarde.
3: Aqui é a Luciane.
1: Fala, Lu.
3: Eu quero ouvir hoje no trio da Rádio Disney, Crazy in Love, da Beyoncé, Em Busca da Minha Sorte, do Thiaguinho e do Billy SP, e Leão, da Marília Mendonça.
1: Fechou, fechou.
3: Rádio Disney é tudo. Um abraço pra vocês.
1: Beijo!

0: Rádio Disney é do
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0: Marília Mendonça, Leão. Uau. O que foi? Tá rindo do quê?
2: Nada.
0: Não ria.
2: Aparecendo um gatinho.
0: CW, você tá bem, CW?
2: Tudo bom, bigode? Tudo bem, graças a Deus.
0: Tranquilidade, meu velho.
2: Estamos aqui, feliz e contente. Vai, o Raul.
0: Calma aí. Só brinque, hein? Se acalme. Atenção aqui, turma. Olha só, a cara do CW tá vermelha. Né?
2: Raul, maravilhoso.
0: Quem vai levar o kit Vizela? É a surpresa, né? As surpresinhas do rádio. Quem vai levar, turma, atenção, kit Vizela. Tem máscara pra cílios, tem blush compacto, blush cremoso e lápis de olho. Tudo isso aí vai pro Diogo Vicente da Silva, final do fone 4844. Parabéns!
2: Raul!
0: Raul, Diogão, você deu bem, velho. CW!
2: Oi.
0: Você viu o jogo ontem, o Messi?
2: Cara,
0: hat-trick,
2: né? Caramba, três golaços do menino.
0: França, Mbappé também, tava...
2: Mandou
0: broca,
2: muito.
0: Broca, fumegante.
2: E hoje tem mais, hein?
0: É, agora Last Dance do CR7, né? Vai começar o jogo de Portugal, pá! Contra o Congo. Bom, vai ser um jogaço. E falando em jogaço, não esqueça que sexta-feira tem Brasil e Haiti.
2: É verdade.
0: Haiti. Manda o seu palpite. torcidaradiodisney.com.br. Tá valendo uma camiseta da seleção brasileira. Capricha nesse palpite. E eu vou nessa.
2: Já?
0: CW.
2: Tá com
0: vou
2: fome?
0: Nessa. Ah, quase nada, imagina.
2: Então vai lá, esquentar sua fome. Rau.
0: Eu volto amanhã. Tchau, hein?
2: Falou,
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2: Rádio Disney 1h56. Boa tarde.
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Ouvindo muita rádio Disney, hein? Chega mais gente, fica à vontade, viu? 2h11. Você participando nessa meiota de semana, já vem pra cá com seu nome completo pro 943-99-9130. É o seguinte, tem um kit Toy Story com travesseiro Wood, mini caneca, biscoito, toalha de banho, copo também, chocotone pra você entrar no climão de estreia de Toy Story 5, dia 17 de junho, nos cinemas. Você tá esperando o quê pra participar, hein? Chega mais, fica à vontade, viu? Aliás, você já vai estar aí com o teu WhatsApp na mão, né? Rolando jogaço agora, hein? Portugal e Congo, cara, 1-0, 10 minutos de partida, já tivemos o primeiro jogo, ou melhor, o primeiro gol. É, tá fácil não. Imagina só como é que vai ser, hein? Está 1-0 agora, pra frente. Aliás, também Brasil e Haiti, sexta-feira, viu? Já aproveita, entra aí, torcidaradiodisney.com.br, e você vai palpitar aí nesse jogo, até porque em todos os jogos da primeira fase você pode estar levando uma camiseta da seleção brasileira. É o maior campeonato de futebol do mundo, junto com a Rádio Disney, que tá aí com essa torcida online roteando, misturado, vambora. Eita! Luan Santana, 2h12, boa tarde pra você. Te vivo, ó, que é isso, hein?

0: rádio, dizem é tudo bem, o som de Terry Swings the Door. Quartamos, hein? 17 de junho, cadê você por aqui? Chega mais, turma. A parada é o seguinte, ó. Pra você que tem filhão, filhona, pra você que gosta de Toy Story, o negócio é o seguinte: você que chega com a gente agora no nosso WhatsApp tem presentaço. É um baita de um kit Toy Story com travesseiro Wood, mini caneca, biscoito, toalha de banho, copo, chocotone. Pra você entrar no clima de estreia de Toy Story 5, que vai rolar 17 de junho, nos cinemas. Você tá afim? Vem pra cá então, participa aí, fica à vontade que eu tô te aguardando, viu? Fica à vontade, manda seu nome completo e aproveita, chama geral pra participar junto por aqui também. Porque aí, se não for você, vai que é seu amigo, hein? Aliás, também vai ter sessão exclusiva de Toy Story, uma sala de cinema só pra ouvinte da Rádio Disney. É você e a sua família com pipoca, refrigerante por conta aí da Rádio Disney, gente. Pra você concorrer, o que, que você tem que fazer? Ficar ligado aqui nos 91.3, porque a qualquer momento a gente pode anunciar esse presente pra você. E aí tem que ficar de olho, né? Tem que ficar naquele esquema. Só ali, ó, no pulo do gato. Fechou, turma? Tô te esperando por aqui.
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2: Fala, meus amigos da Rádio Disney. Um amigo meu me ligou ontem perguntando o que eu achava dele pagar 16 mil reais no ingresso pra assistir as quartas de final. 16 mil no pior lugar da areia. Quantos ingressos do Brasileirão você compra com esse valor? Eu, particularmente, fui diretor do Allianz Parque, conheço bem esse business. E você poderia comprar uma cadeira muito legal no melhor lugar da arena por um ano com todos os ingressos inclusos. O que você escolheria? Os valores dos ingressos virou um tema super importante nesse Mundial e tá todo mundo discutindo isso. Claro, o valor dos ingressos é uma das principais fontes de receita do negócio. Mas faz muito tempo que a gente provoca o status quo do futebol, eles criarem novas fontes de monetização, além dessa que eles sempre fizeram. E aí o futebol deixa de ser democrático e passa a ser um negócio para os mais endinheirados. Você não pode limitar o torcedor pelo poder aquisitivo dele. É tudo torcedor do mesmo jeito. O futebol precisa urgente se reinventar nesse aspecto. Encontrar melhores formas de monetizar seus fãs, se aproximar deles e ver outras oportunidades além dos altos valores de ingresso. Eu mesmo te pergunto, você estaria disposto a comprar alguma coisa diferente além da camisa da seleção para torcer pela seleção? Eu acho que sim. Mas o que eles fizeram por isso? Nada. É para pensar. Eu já estou de volta. Um abraço e até mais.
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também chegando por aqui. 12h42, gente, dá tempo de você chegar conosco. Nossa, que bonito, ZW, conosco. Chega mais aí com seu nome completo, fechou? 943-99-9130. Eu tenho um kit Toy Story. Ó, a galera aqui do digital está fazendo umas filmagens do kit Toy Story. Eu estou aqui, ó, de boca aberta. E tão bonitinho que ele é. Gostei, hein? Você pode estar levando um travesseiro Wood, mini caneca, biscoito, toalha de banho, copo e chocotone pra você entrar no clima da estreia de Toy Story 5, dia 17 de junho nos cinemas. Então, fica à vontade pra você já mandar o seu nome completo pra cá e já também participar e torcer demais, tá bom? Fica aí, fica aí, fica aí. Outra coisa, gente, pra você que tá aí, ó, motora de táxi, motora de aplica tudo, atenção, hein? Nosso passageiro 5 estrelas está pelas ruas, está procurando você. Para isso, então, fique atento sempre em todas as corridas que você tá aí. Atentamente aceitando. É, porque vai que do nada o nosso passageiro 5 estrelas não chega por aí, hein? E aí você pode estar levando o voucher para seu combustível, né, cara? Para dar aquela força, né? Bom demais! Simbora, gente. 12h43. Bora com Dois Tristes, Simone Mendes. Então aproveita e aumenta o volume por aí. Você tá na Rádio Disney.

Já era, acabou. Acabou. Saindo agora pra você, Kit Toy Story com travesseiro Wood, mini caneca, biscoito, toalha de banho, copo e chocotone. Pra você entrar no clima da estreia de Toy Story 5, que vai rolar dia 17 de junho nos cinemas. Parabéns pra você nessa data querida, muitas felicidades, muitos anos de vida. Fim do fone 1904, viu? Vai pra ela, Camila Trota Lucieto. Nome bonito, diferente. Camila Trota Lucieto. Ó, o Luciano vai entrar em contato com você, tá bom, querida? Vai explicar.

0: um projeto do nada. Isso, do nada. Um evento mais próximo aí dos fãs que estreia em 12 de julho em Goiânia. A promessa é de mais de 4 horas de música. Open Premium e um clima mais intimista com histórias e troca direta com o público. A ideia, segundo o cantor, é criar uma noite especial quase como um encontro entre amigos. Olha só que legal, hein? Fãs do BTS aqui no Brasil transformaram o aniversário do grupo em uma ação que pode salvar vidas. Com apoio aí do Ministério da Saúde, a campanha Blood Safe incentiva a doação de sangue em várias cidades. A ideia é unir força de ARMY, uma causa importante, e lembrar que os estoques precisam de ajuda o ano todo. Mais do que homenagem, a mobilização mostra como a música também pode virar impacto real. Madonna e Sabrina Carpenter aparecem juntas no clipe de Bring Your Love, parceria aí que ganhou vídeo nessa semana. As duas surgem em uma boate, cantam em clima de festa e só se encontram no fim em um momento cheio de impacto. O clipe ainda tem Julia Garner, que vai viver Madonna no cinema. A faixa faz parte do álbum Confessions 2, que chega em julho.
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Castro, junto com Menos é Mais, chegando por aqui. 3:17, gente, boa tarde. Turma, a parada é o seguinte, ó, pra você que tá aí marcando bobeira, chega mais, fica à vontade, aumenta o volume do seu rádio, você tá na Rádio Disney, com presente pra você pro final dessa meia hora, hein? Chega mais, vem pra cá. Tem kit torcedor Rádio Disney com camiseta, balde de pipoca, copo, pra você entrar no clima aí do maior campeonato de futebol do mundo. Cara, esse é o momento, chega mais com a gente, manda seu nome completo, boa sorte pra você. Aliás, já vai estar com o WhatsApp na mão aí, depois que você fizer a sua inscrição aqui no nosso WhatsApp, já acessa o site aí, torcidaradiodisney.com.br, tem Brasil e Haiti, nessa sexta-feira, onde você pode palpitar nesse site, tá? Palpitando nesse site, acertando o palpite, você concorre a uma camiseta da seleção brasileira pra ficar no style, bonitão. Hã? Bom, hein? Várias formas de você ganhar presente aqui nos 91.3. É só você querer, tá bom? Vambora. Aqui a gente não pode parar. 30 minutos direto de muita música boa pra você. Chris Brown.

0: chegando por aqui pra botar ponto final no Expresso Rádio Disney, 30 minutos diretaço, sem nenhum intervalo comercial. The Weeknd também passou por aqui, Felipe Araújo, muita música boa pra você que tá aí, ó, concorrendo a presente agora, saindo para você kit torcedor Rádio Disney, viu, com uma camiseta, balde de pipoca, copo pra você entrar no clima do maior campeonato de futebol do mundo. Fim do fone 7449, viu? Tá se dando super bem, você. Vai pra ele. Fim do fone 7449, você dá, né? Já falou. Alex Rodrigues de Andrade, parabéns, meu querido. Ô, Alex. A produção vai entrar em contato com você, vai explicar certinho como é que faz pra retirar o seu presente.
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0: Agora 3h34.
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0: Gente, e se um simulador rodasse a Copa 1 milhão de vezes? Foi isso que pesquisadores da USP e de outras universidades fizeram. Segundo eles, o Brasil aparece com 8,3% de chance de levantar a taça. Não é garantia, claro, mas já dá para ter uma ideia de como a nossa seleção chega nesse Mundial. No ranking do estudo, a Espanha lidera, com França e Inglaterra logo atrás. Mas, para você ter uma ideia aí, como isso é relativo, a Espanha empatou em 0-0 com o Cabo Verde na estreia. O Brasil fica no top 5 e ainda tem boas chances de avançar de fase. O mais legal é que a ferramenta deixa o torcedor aí mexer nos dados e ver como cada cenário muda. Aí eu quero saber de você. Dá pra sonhar com o Hexa ou esse número ainda tá baixo, hein? Responde aqui pra mim, vai.
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0: Vambora, turma! Tamo de volta! Tudo bom? CW junto contigo nesse clima de Copa. Aliás, 1-1 Portugal e Conway. 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

de Diego Vitor Hugo. Facas. 3h52, boa tarde pra você, meu jovem. Bom, cara, vou falar um negócio pra você. Rolando, né? O maior campeonato de futebol do mundo, Portugal 1, República Democrática do Congo também 1. Tá quase chegando na finaleira, hein? Olha só, mais um das seleções, mais uma das seleções grandes aí, das grandes seleções, aí tá empatando. Chegando aí no início da Copa do Mundo, né? Que loucura. Aliás, falando aí no maior campeonato de futebol do mundo, você tá afim de ganhar uma camiseta da seleção brasileira? Claro.

0: jogo e pronto. Quando acaba o jogo, se você acertou, você concorre a essa camiseta da seleção brasileira. Fechou, gente? Em todos os jogos da primeira fase, você pode estar levando uma camiseta. Para isso, sempre palpitando em todos os jogos, ok? Estamos conversados, maravilhosos.
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3: Marco Luque e sua galerinha invadindo a sua programação. Rádio Disney conectada em Together. É, tamo junto. Entendeu? Together. Tamo junto. Entenderam, né? Fifão, dá um play na pergunta.
4: Olha a mensagem, hein?
5: Oi, tudo bem? Meu nome é Júlia. E aí, Marco Lucas, o que você acha? Eu quero assistir a Copa do Mundo. Como que eu faço trabalhando nesse horário de Copa?
3: Rola roleta, papá.
6: Jackson 5.
3: Ô, Júlia, você tem a voz da Minnie, mano. Que da hora, que foficha. Ó, eu agora, em Suna, né, respondendo a sua questão, em conciliação com nesse assunto, mano, tem que agitar a galera toda da firma a fazer telão, Joe. Fala pro seu chefe meter um telão na sala, mano, pra todo mundo ver junto, tá ligado? Aí você trabalha e vê ao mesmo tempo, mano. Você faz o quê? Depende também do que faz, né? Se você é manicure, por exemplo. Mano, dá pra fazer. Faz a unha, Joe, no intervalo, entendeu? Fica polindo o pé no primeiro tempo, pá. Não assusta se sair gol, porque senão, né, a cutícula já era. Mas, Joe, eu não sei o que você faz também, mas é isso, mano. Convence a galera a fazer telão, mano. E, ó, e você, ó, fazendo as cutículas ou não, mano, sintoniza aqui na Rádio Dines, mano, 91.3, que nós tamo junto aqui, é nóis, filibrando o dia inteiro, mano, vira e mexe, nós aparece aqui.
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11: Bora lá, meu jovem!

0: o melhor playlist pra você. Vambora! 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
1: Vocês precisam admitir alguma coisa.

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1: Vamos embora, né? Já aproveita, manda sua mensagem aí, tô te esperando. Vai, 943-99-9130, canta com a gente.
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0: Carpenter. Periclão, Aracastela, Jorge Mateus. 4:22, gente. 1-1, hein? Portugal e República Democrática do Congo. Daqui a pouco vai rolar pra todo mundo assistir aí. Inglaterra e Croácia. Mais um jogaço, hein? Hoje... Tá, Copa do Mundo, que loucura. Outra coisa, gente, você que tá aí nas ruas, fique atento, fique super atento, até porque nosso passageiro 5 estrelas tá por aí, viu? Tá rodando, tá te procurando, aliás. Você tá sintonizado nos 91.3? Eu espero que sim. Se não, avisa geral, hein? Avisa geral que a gente pode te encontrar a qualquer momento. E você aí pode estar levando um voucher para encher um combustível do seu carro. Fechou, gente? Fica atento aí, porque você pode se dar super bem.
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0: aqui. Fica à vontade. Eu sou o CW, tô junto contigo até às 6, viu? Trazendo o melhor playlist pra você. Vambora. É tudo?
1: Todo mundo tem. Aquela pessoa?
0: Tem.
1: Lógico que tem.

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0: do Meio Dia chegando por aqui. 10 para 5, gente. Valeu demais todo mundo que participou. Cada vez mais pessoas vindo para a Rádio Disney. Sempre trocando aquela ideia comigo também pelo 943-99-9130. Bom, turma. Par de ingressos para Família no Parque saindo agora para você com infláveis gigantes. Tirolesa também, muita diversão para você curtir aí com toda a família. Válido somente para os finais de semana de junho. Parabéns, viu, Finofone 7072. Vai para ele. Sandoval de Souza Santana Júnior comemora muito, meu querido. Sandoval, a produção vai entrar em contato com você, vai explicar certinho como é que faz para retirar o seu presente, fechou? Já aproveita, Sandoval. Vá lá no torcidaradiodisney.com.br, vai que você ganha aí dois presentes de uma vez só. Hã? Vá lá, deixa o seu palpite com o Brasil e Haiti que vai rolar na sexta-feira e você pode estar levando uma seleção inteira. Isso, CW. A camiseta da seleção brasileira. Aliás, todos os jogos da primeira fase, quem palpita lá em todos os jogos tem essa chance aí de ganhar a camiseta. Fechou, turma? Valeu, Sandoval. Tamo junto. Abração pra você.
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0: Turma, seguinte, Portugal acaba de empatar em 1-1 com a República Democrática do Congo na estreia da Copa do Mundo. Os portugueses abriram aí o placar aos 5 minutos com o João Neves e pareciam se encaminhar para uma goleada. Porém, contudo, entretanto, todavia, não foi isso que aconteceu não, viu? A República Democrática do Congo empatou nos acréscimos do primeiro tempo com o Issa. O jogo foi válido pelo Grupo K. Cristiano Ronaldo teve um jogo apático, mas fez história ao entrar em campo pela sua sexta Copa do Mundo, feito igualado apenas por Lionel Messi. E por falar em Messi, depois do hat-trick de ontem, o argentino se tornou aí o maior artilheiro da história das Copas do Mundo, ao lado de Klose. Ele chegou aos 16 gols, ultrapassando aí o Ronaldo Fenômeno. Mas não pense que o brasileiro ficou triste, viu? Em entrevista após o jogo, Ronaldo disse que foi uma noite inesquecível e histórica. Ele ainda afirmou que Messi é o melhor jogador de todos os tempos. O próprio craque argentino também colocou o Ronaldo aí como um dos maiores da história. 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
10: Vamos lá, turma, estamos de volta. Sejam todas bem-vindos. Cá estamos, trazendo o melhor playlist pra você e agora vai começar, hein? É tudo!
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10: Vamos lá, gente. Parada é o seguinte. Vai começar as 8 melhores. E você precisa estar muito atento em todas as posições aqui. Pra você mandar pra mim qual é a música de posição 2 hoje. Então, se eu fosse você, já colava aqui no nosso WhatsApp 943999130. Já garante o teu cadastro com seu nome completo pra cá. E aí, quando chegar na posição 2, você manda, complementa a sua informação pra cá. Fechou, gente? Que daí eu libero pra você no final das 8 melhores. Kit Toy Story. Tem copo com tampa Toy Story, tesoura, toalha de banho, copo e chocotone pra você entrar no clima de estreia de Toy Story 5 hoje, 17 de junho, nos cinemas. Bora lá, então, começar? Ó, fique esperto, hein? Segunda posição. Tô torcendo por você, viu?
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1: Vamos lá, gente. Chegando por aqui, ó. Na quinta posição, Ana Castela. Olha onde eu tô, gente. Aliás, aqui, ó, só fugindo um pouco do protocolo. Croácia acabou, ou melhor, Inglaterra. Inglaterra acabou de marcar 1-0, hein? Pô, o craque. Tá louco. Ó, vamos lá. Continua aqui, tá? 943-99-9130. Fica à vontade pra você participar. Tem kit Toy Story com copo com tampa, Toy Story, tesoura, toalha de banho, copo e também chocotone pra você entrar no clima da estreia de Toy Story 5. Dia 17 de junho, hoje, nos cinemas. Até eu me ligar que hoje era 17, demorou. Faz o seguinte, aproveita aqui, fica à vontade também pra você mandar o seu nome completo. E aí, quando chegar na segunda posição, você manda pra cá qual música que tá tocando. E aí sim a gente completa a sua participação. Já aproveita também que você já tá com o WhatsApp, já manda a hashtag Desafio Rádio Disney, viu? Daqui a pouquinho a gente pode ligar pra você.
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0: Tudo bem, chegando pra você. A primeira posição. Henrique e Juliano, seja em segunda posição.

0: edição, levou presente. Kit Toy Story com copo, com tampa Toy Story, tesoura, toalha de banho, copo e chocotone pra você entrar no clima de estreia aí de Toy Story 5, hoje, nos cinemas. Parabéns, Finofone 3926. Cláudia Moraes, Porfírio Alves, está se dando super bem, minha querida. Claudinha, a produção vai entrar em contato com você, vai explicar certinho como é que faz pra retirar o seu presente por aqui, fechou? Aê, Claudinha! Bom, turma, rapidão, é o momento que você manda agora a hashtag Desafio Rádio Disney. Daqui a pouquinho a gente vai participar ao vivo com você, eu e você, você e eu, respondendo três perguntinhas, viu? Três perguntas ao vivo e quem sabe tá levando um presentaço. Então, mande agora a hashtag Desafio Rádio Disney.
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0: Agora 5:25.
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2: Rádio Disney é tudo. E aí, galera? Por aqui, Fernando Prado, direto dos Estados Unidos. Mais um dia de casa Rede Ronaldo em Miami. E tá muito legal. Cara, o Ronald não sai daqui agora, viu? Ele tá diretaço aqui. Passou por aqui também o Jairzinho. Lembra do Jairzinho? Pois é, filho de Jair Rodrigues. Já chegou aqui num sambinha especial com o Fábio Braza. Você vai conferir essas imagens daqui a pouco no arroba Rádio Disney Brasil. Corre pra lá. Belezeira? Bom, ontem foi jogo da Argentina e eu vim aqui pra descobrir se o pessoal ia torcer pela Argentina ou pela Argélia, mas muita gente realmente era Argélia, né? Não tem como, essa rivalidade tá acontecendo, ela acontece, faz parte da nossa vida. Mas eu falei também com alguns argentinos que vieram por aqui. Quer conferir? Arroba Rádio Disney Brasil. A qualquer momento eu volto com mais informações aqui direto de Miami. 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
11: Tudo bom, turma? Bora lá começar então mais um Desafio Rádio Disney. Hoje, você sabe, né? Tem que chegar aqui com a gente, tranquilão. Três perguntas pra responder, sempre aquela calmaria que a gente sempre tenta também te ajudar, fechou? Bom, nessa semana eu tenho um super kit Toy Story pra quem participa aqui com a gente ao vivo, tá? Também temos o prêmio extra, que é um voucher burger pra quem aí participa pelo WhatsApp. Então faz o seguinte, vem pra cá, participa com a gente sempre quando a gente chama, manda a hashtag Desafio Rádio Disney. Fechou, gente? Bom, agora a gente conversa com ela. Tatiane, tudo bom?
14: Oi!
11: Como é que você tá? Tudo bem?
14: Tô bem, e você?
11: Tudo bem, graças a Deus. Ó, seguinte, você tá preparada?
14: Mais ou menos,
11: tá bom então. Ó, seguinte, são três perguntinhas que você precisa responder no menor tempo possível. E aí, quem sabe alcançar a pontuação máxima, que são 100 pontos, tá bom?
14: Tá bom.
11: Só relembrando também pra você que, ó, tanto o Adriano ontem quanto a Tainá hoje de manhã já pontuaram, já fizeram 100 pontos. Então você precisa também fazer 100 pontos, mas reafirmando também que precisa ser no menor tempo possível, beleza?
14: Beleza.
11: Bora lá.
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13: Pergunta 1. Valendo 10 pontos.
11: A primeira pergunta é relacionada a Toy Story, até porque Toy Story 5 estreia hoje nos cinemas. Vambora. Em Toy Story 5, qual desses itens representa a nova tecnologia apresentada no filme? Lilypad ou Wood?
13: Tempo.
14: Lilypad.
11: Ó. Muito bom. Respondeu rápido. É assim mesmo, Tati? Bora pra segunda.
14: Meu filho tá me ajudando.
11: Boa, assim que é bom.
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13: Pergunta 2. Valendo 30 pontos.
11: Já sai pesquisando aí. Qual ano de lançamento do filme Carros?
13: Tempo.
14: 2010, 2011, 2012, 2013, 2014, 2015. 2006,
11: Tati! Acontece, acontece. Mas ó, fica tranquila. Tem mais uma aqui pra você participar. Simbora?
14: Bora.
11: Bora lá.
12: Desafio Rádio Disney.
13: Pergunta 3. Valendo 60 pontos.
11: Inclusive é o meu predileto. Qual é o nome do herói cego do universo Marvel?
13: Tempo.
11: Demolidor, Tati.
13: Pontuação final.
11: 10 pontos, Tati. O que importa mesmo é você chegar aqui com a gente, trocar aquela ideia e participar dessa brincadeira, né?
14: Muito massa.
11: Que legal. Tati, quer mandar beijo, abraço pra alguém?
14: Eu quero mandar pro meu...
11: Pra quem? Tá bom. Ligação tá um pouquinho ruimzinha, mas a gente se sente abraçado por aqui também. Um beijo pra você, Tati. Valeu.
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11: E faça que nem a Tati, viu? Manda aí a hashtag Desafio Rádio Disney. Vai que a gente liga pra você, hein? Eu sou o CW2 junto contigo até às 6. É tudo!

0: louco, bicho. Aí, ó.
1: Será que vai ter gol do Neymar?
0: Tem que ter, né, cara? Tem que ter, pelo amor de Deus. Senão não dá, né, mano?
2: Tem que ter, tem que ter.
0: Tem que ter. Tudo bom, Gugu?
2: E aí, CW? De boa, e você?
0: Como é que tá essa força aí?
2: Tamo 100%. Aí, né? Quartou. Tá rolando aí. Que jogo que tá rolando agora?
0: Inglaterra e Croácia. 2-2.
2: 2-2, jogão, hein?
0: Jogaço.
2: Ó, falando no Neymar, ele treinou em campo, hein? É. Em campo, com os jogadores.
0: Com os jogadores.
2: Hoje? E tudo mais hoje.
0: Ó. É, isso é bom, campo. Hein?
2: Será que ele joga? Acho que ainda não, né? Na quarta só.
0: Talvez na quarta-feira. Oremos, né?
2: Volta, Neymar. A gente tá precisando.
0: Já aproveita aí, ó. Passa aí, torcidaradiodisney.com.br. Tem seleção lá. Ó, tem seleção de novo agora. Tem camiseta da seleção brasileira. Pra você que aí palpita os jogos do Brasil nessa primeira fase, ok?
2: Show de bola.
0: Além disso, senhoras e senhores, tudo bem? Chamou, hein? Chamou.
2: Tá pagando bem, hein?
0: Ô, MV, boa tarde pra você, meu querido. Quer dizer, então, que já temos o ganhador, né?
3: Boa tarde, CW. E é como a gente sempre diz, tem que acreditar. Tem que curtir a nossa playlist nos 91.3, acreditar, porque a sua hora pode chegar. Oh. Meu parceiro Carlos Eduardo, na semana passada, ou retrasada, né, tive uma carona com ele. O rádio estava desligado, mas ele é ouvinte, sim, Rádio Disney. E dessa vez, o que aconteceu? Não levou só um voucher, não. Dessa vez, levou um acumulado em dois. E aí, meu parceiro Carlos Eduardo, conta pra gente como é que foi essa experiência.
4: Fantástico, MV. Tava engasgado esse voucher, mas a gente tem que acreditar nas promoções da Rádio Disney.
0: Boa.
4: Realmente a gente ganha. Valeu, Rádio Disney.
3: Tamo junto, muito obrigado, meu querido, pela sua companhia sempre indispensável. E é isso, Corrida Premiada segue pelas ruas de São Paulo. Quem sabe você não é o próximo motorista de táxi ou aplicativo a receber o passageiro 5 estrelas e levar voucher pra sua casa. Vamos que vamos! Rádio Disney é tudo!
0: Que da hora, hein?
2: Bem demais! Inclusive, daqui a pouquinho, CW, eu vou falar onde estaremos com o passageiro 5 estrelas amanhã.
0: Então fica esperto, fica ciente, fica aqui. Vai na boa, Gugu. Valeu, meu querido!
2: Valeu!
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6: Fala aí, senhoras e senhores, tudo certinho? Boa quarta-feira, meio a semana já, senhoras e senhores. Eu, Gustavo Santos.

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seu áudio, inclusive, falando de trânsito de São Paulo, onde você está por São Paulo nesse exato momento, pode mandar aqui no 943-99-9130. Você concorre a voucher pra hamburgueria Burger.

0: Vixe, bora, povo!
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0: Ó, só pra te avisar caso você esqueça, hein? Placas finais 5 e 6 hoje não podem circular no centro expandido de São Paulo até as 8 horas da noite. É o rodízio, turma, não vai tomar multa, hein, pelo amor de Deus. Segundo o site da CT, São Paulo tem agora quase 740 quilômetros de congestionamento. Você tá por onde, hein? Segundo o site da CT, inclusive, zona sua região mais difícil, com mais pontos de trânsito nesse exato momento. Você pode mandar seu áudio, falar qual é o seu time, time da volta pra casa, time da ida pra faculdade, indo pro plantão, 943-99-9130. Alô!
3: Oi, boa noite, Rádio Disney, Cristiana aqui de Guarulhos.
0: Tudo bem, Cris?
3: Eu sou do time que está indo buscar os filhos na escola.
0: Boa.
3: Então, tô aqui no trânsito parado, tudo muito parado, tudo muito congestionado, como sempre, nenhuma novidade. E é isso, Rádio Disney é tudo.
0: Paciência, né, Cris?
4: Boa noite, Rádio Disney. Aqui é a Mel, eu tô em São Bernardo, perto da Estrada dos Avarengas, voltando pra casa.
0: Tudo bem, Mel?
4: Saindo de uma das escolas que eu trabalho. E agora eu vou pra Santo André. Tem muito carro, mas tá caminhando. Vamos lá, Rádio Disney.
0: Vai na boa.
5: Boa noite, Rádio Disney. Boa noite, Gustavo. Milton de Guarulhos, técnico de enfermagem e motorista de APP. Eu sou time indo pro plantão, saindo da Uber, indo pro plantão. Eu tô em Guarulhos, indo pra Itaquaquecetuba. Trânsito na estrada da Água Chata, muito intenso. E trevo de bom sucesso, tudo parado, daquele jeito. Só que vamos, com a Rádio Disney tudo fica melhor. Um abraço.
0: Valeu, Milton. Forte abraço pra você, meu queridão. Seguinte, gente, na Avenida Guarapiranga, complicada no sentido represa, do começo da Ponte do Socorro até a estrada do M Boimirim. Atenção redobrada aí, viu? 943-99-9130, todo mundo que manda áudio aqui falando de trânsito, concorre a voucher pra hamburgueria Burger. É só mandar.
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6: Fala, meus amigos da Rádio Disney. Toda a Copa, algum jogador me procura para desenvolver com ele um plano para aproveitar o período e, quem sabe, ganhar um dinheirinho extra. Dinheirinho para eles, para nós, mortais, um dinheirão. Do Catar, por exemplo, foi o Marquinhos que me procurou e esse ano eu fui procurado pelo João Pedro, que no final acabou fora da seleção, infelizmente, é a minha opinião. Normalmente, os jogadores não têm um time experiente jogando nos bastidores para potencializar suas carreiras e alavancar suas estratégias. É isso mesmo, incrivelmente, e sem desmerecer, obviamente, seus familiares e amigos, mas quem cuida desses caras é gente próxima ao atleta, gente que faz parte do seu ciclo de confiança, assim por diante. Mas essas pessoas, em muitos casos, fazem um atleta perder completamente grandes oportunidades profissionais. E se eles não têm dinheiro para pagar bons times dos bastidores, imagina quem tem para pagar, né? Alguns já acordaram para isso. O Vini Jura, por exemplo, tá fechado com a Roc Nation, empresa do Jay-Z, dos maiores nomes do entretenimento global. Lá fora isso é diferente. Jogadores entenderam que são produtos e deixaram suas carreiras nas mãos de mega empresas capacitadas. E sabe, é por isso que 95% dos jogadores brasileiros quebram depois do quinto ano da aposentadoria. É isso mesmo. Falta de gestão correta dos negócios, falta de gestão correta da carreira, publicidade e por aí vai. Gente muito rica hoje, mas que ali na frente acaba perdendo tudo. Realidades do nosso futebol. Já já eu volto, um abraço e até mais.
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0: Deixa eu querer, 6h43. Boa noite, boa noite, boa noite.
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0: Cada vez mais pessoas estão chegando na Rádio Disney. Dá tempo de você mandar seu áudio ainda pra gente, hein? 943-99-9130. Como tá esse trânsito de São Paulo aí, meu povo?
3: Boa noite, Rádio Disney. Tá onde, Guarulhos? Indo pra casa. A Dutra, sentido marginal, tá um pouco congestionada, mas tá indo aos pouquinhos. Beleza?
4: A valeu. 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
0: É tudo! Toda a família!
5: Boa noite, Rádio Disney! Soraya da Zona Leste.
0: E aí, Soraya?
5: Pessoal, saindo aqui da Berlim pra Zona Leste, não tá fácil, não.
0: Não tá.
5: Tá complicado, tá puxado hoje, hein? Vamos ver se porque pra mim.
0: Vou mandar, vou mandar.
5: Olá, eu sou a Fabi, aqui de Barueri.
0: E aí, Fabi?
5: Eu sou do time indo pra aula de pole dance.
0: Oh,
5: aqui
0: legal.
5: Em Barueri, o trânsito anda um caos por causa dessa duplicação da Castelo. Então, assim, toda hora muda alguma coisa, muda um desvio, mas a gente vai desviando, desviando e a gente chega no nosso objetivo. E sempre aqui curtindo e acompanhando a Rádio Disney, porque a Rádio Disney é tudo!

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Rádio Disney é tudo, Zeneta e Cristiano, notificação preferida. Seguimos juntos aqui na playlist da Rádio Disney. Ô turma, os jogos da Copa estão bombando, hein? Inclusive hoje, uma das favoritas também, né? Uma das seleções favoritas empatou, hein? Portugal empatou com o Congo, hein? Não é só nós que empata não, turma, não é só nós não. Inclusive, o Marcos Duarte acertou o palpite dele lá do Brasil e Marrocos, 1-1. Ele já levou a camisa dele, a gente postou um vídeo lá no Instagram, a camisa linda, amarelinha da seleção brasileira. Vai lá pra você ver no arroba Rádio Disney Brasil, mas tem mais uma pra você. Vai lá no site torcidaradiodisney.com.br, dá o seu palpite, quanto que você acha que vai ser o jogo Brasil e Haiti, hein? Quanto? Vamos ganhar? Vamos empatar? Vamos perder? Não sei.

0: nossa equipe vai entrar em contato com você agora para mais informações. 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
3: Marco Luque e sua galerinha invadindo a sua programação. Rádio Disney conectada em Together. É, tamo junto. Entendeu? Together. Tamo junto. Entenderam, né? Fifão, dá um play na pergunta.
4: Olha a mensagem, hein?
5: Oi, tudo bem? Meu nome é Júlia. E aí, Marco Lucas, o que você acha? Eu quero assistir a Copa do Mundo. Como que eu faço trabalhando nesse horário de Copa?
3: Rola roleta, papá.
6: Jackson 5.
3: Ô, Júlia, você tem a voz da Minnie, mano. Que da hora, que foficha. Ó, eu agora, em suma, né, respondendo a sua questão, em conciliação com nesse assunto, mano, tem que agitar a galera toda da firma a fazer telão, Joe. Fala pro seu chefe meter um telão na sala, mano, pra todo mundo ver junto, tá ligado? Aí você trabalha e vê ao mesmo tempo, mano. Você faz o quê? Depende também do que faz, né? Se você é manicure, por exemplo. Mano, dá pra fazer. Faz a unha, Joe, no intervalo, entendeu? Fica polindo o pé no primeiro tempo, pá. Não assusta se sair gol, porque senão, né, a cutícula já era. Mas, Joe, eu não sei o que você faz também, mas é isso, mano. Convence a galera a fazer telão, mano. E, ó, e você, ó, fazendo as cutículas ou não, mano, sintoniza aqui na Rádio Dines, mano, 91.3, que nós tamo junto aqui, é nóis, filibrando o dia inteiro, mano, vira e mexe, nós aparece aqui.
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0: agora?
1: Brasil!
0: Como que tá aí, hein? Como que tá aí o coração pra sexta-feira, turma? Tá ansioso já pro jogo do Brasil contra o Haiti? Temos que ganhar, hein? Pelo amor de Deus. Hoje, inclusive, Neymar treinou, né? Com a seleção brasileira, com bola no gramado e tudo mais. As expectativas foram criadas, hein, senhoras e senhores? Vamos com tudo. 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Chega junto.
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0: Ainda falando em Copa do Mundo, time Portugal e República Democrática do Congo estrearam no torneio em um empate em 1-1. João Neves abriu o placar para os portugueses e o Issá deixou tudo igual na reta final do primeiro tempo. Com isso, o time africano somou um ponto na primeira partida do país em uma Copa desde 1974. Olha que legal. Enquanto o astro português Cristiano Ronaldo passou em branco no primeiro jogo da sexta Copa da carreira. Bom, depois foi a vez de Inglaterra e Croácia estrearem na cidade de Dallas. Após um jogo bastante movimentado, diga-se de passar de um jogaço, viu? Jogaço. Os ingleses levaram a melhor por 4-2, contando com o brilho do atacante Harry Kane, que marcou duas vezes e alcançou 10 gols em Copas. E a noite dessa quarta-feira ainda reserva muita bola rolando na Copa, viu? Daqui a pouco, às 8 horas, Gana e Panamá se enfrentam em Toronto, no Canadá, buscando pontuar no Grupo L. Na sequência, às 11 horas, tem Uzbequistão e Colômbia, que medem forças na Cidade do México, fechando aí a primeira rodada do torneio. 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
0: 7:36.

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0: cineminha com uma pipoquinha cai bem demais, né? Hoje estreia nos cinemas Toy Story 5, um dos filmes mais aguardados do ano. 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

0: maravilhosa na voz de João Gomes, né, gente? Amigo, estou aqui. Toy Story 5, inclusive, estreando hoje nos cinemas. 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Ou nunca foi em uma, por exemplo. A gente fecha uma sala de cinema só pros ouvintes da Rádio Disney, viu? Tem ingressos. É só ficar ligado aqui na playlist da Rádio Disney. A qualquer momento a gente vai avisar que tá valendo. Aí você vem pro nosso WhatsApp e participa, tá bom? 8h23 agora, senhoras e senhores. Quero falar com você, motorista de táxi aplicativo. Ó, o passageiro 5 estrelas continua rodando por São Paulo, hein? Você pode ser o próximo sortudo. Se a gente entrar no seu carro aí e estiver ouvindo a Rádio Disney, você ganha voucher de combustível na hora. Amanhã estaremos no ABC Paulista. Atenção, ABC. Atenção, ABC Paulista. Você que é motorista de aplicativo e roda por aí pelo ABC, ou tava pensando se ia ou não ia amanhã pra sua corrida no ABC, já fica aí mais um incentivo, né? Estaremos por lá. Passageiro 5 estrelas com mais um voucher combustível aqui da Rádio Disney. 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

75, agora é com a gente, Bruninha. Nossa equipe entra em contato com você para mais informações. Vamos ver se dá certo, hein? Você vem pegar seu prêmio aqui antes do jogo de sexta-feira. Você já assistiu o jogo Trajada. 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Olha, eu estou esperançoso para nossa seleção, confesso para você. Depois que eu vi as outras seleções, que também são uma das favoritas, tropeçarem, né? Empataram também, Portugal empatou hoje, Espanha empatou também esses dias aí, Brasil também pode empatar, gente. Mas, contra o Haiti, eu acho que vai ser uns 4-0. Tô muito sortudo, tô muito... com muita expectativa, o que você acha, hein? Ai, ai, ai.

26 de junho e marca o primeiro trabalho dos dois juntos. Nos últimos dias, inclusive, J.Lo já tinha chamado a atenção dos brasileiros com publicações sobre o país e o filme Ainda Estou Aqui. E aí depois o Alok aumentou o mistério ao surgir com uma camiseta da cantora no aeroporto de Belém. Bom, agora já sabemos que tudo isso era para promover essa super parceria. Estamos ansiosos. A Pitty começou a dar sinais de que um novo disco tá vindo aí, viu? A cantora mostrou um trecho inédito nas redes sociais e adiantou frases que indicam um trabalho mais pessoal e ligado ao universo feminino. Agora, sem lançar álbum novo desde Matriz de 2019, ela contou que o projeto foi feito de forma rápida e intensa e deve chegar ainda este ano. Nome, data e faixas ainda seguem em segredo, mas você sabe, assim que a gente descobrir, a gente vai te contar tudo por aqui. Fala do Ferrugem, que é o grande destaque da nova versão de Deixa Eu Dizer, lançada por Ivan Lins, né?

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3: O que é?

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